0: Caso sejam identificadas consequências, medidas poderão ser adotadas. A lei também zera impostos de importação de medicamentos destinados a doenças raras e negligenciadas sem similar nacional. Reportagem Luciana Colares de Holanda.
1: Os vales do programa Gás do Povo referentes ao mês de setembro já estão disponíveis. O prazo começou hoje.
2: A informação é do Ministério do Desenvolvimento e Assistência Social, Família e Combate à Fome.
3: A frequência de recebimento do vale varia de acordo com a quantidade de pessoas que compõem a família. Por isso, a orientação é consultar os canais oficiais e verificar se há um vale disponível e até quando ele pode ser usado. Os canais oficiais são o aplicativo Meu Social, o portal Cidadão Caixa, o Disque Social 121 com ligação gratuita e o site gasdopovo.mds.gov.br. Repetindo, gasdopovo.mds.gov.br. Por estes canais, também é possível localizar as revendas credenciadas ao programa. A Secretária Nacional de Integração e Articulação de Plataformas Sociais Eletrônicas do MDS, Ana Lúcia Alonso, fala sobre a quantidade de vales disponíveis para cada tamanho de família.
4: O período é definido pela quantidade de pessoas na família. Famílias com mais de 4 pessoas, a cada 2 meses tem um novo vale. Família de 2 ou 3 pessoas, a cada 3 meses. E todo dia 10 tem vale novo. Então é só ficar atento com a data fim e receber a nova recarga do gás, garantindo assim a alimentação do dia a dia e a qualidade de vida, dignidade para as famílias brasileiras.
3: Os vales garantem a recarga do botijão de gás de cozinha de 13 quilos. Para fazer a recarga, a família deve levar o botijão vazio até a revenda credenciada. Para trocar o vale pela recarga, os beneficiários podem usar o cartão do Bolsa Família com chip, o cartão de débito da Caixa ou o CPF da pessoa responsável familiar. Neste caso do CPF, o responsável familiar vai receber um código enviado por SMS para o celular cadastrado na Caixa Econômica. O código recebido por SMS deve ser utilizado somente no momento da validação da recarga. O MDS orienta que o código não seja compartilhado por WhatsApp, telefone ou com outras pessoas. Acesse gov.br/mds e saiba quem pode ser beneficiário do Gás do Povo. Reportagem Érica Brás.
1: Nesta semana, comemora-se o Dia Mundial da Alfabetização, fase do ensino que é a base para o desenvolvimento de um indivíduo.
2: Ela garante o acesso a informações básicas e aos direitos fundamentais e abre portas para o futuro, mesmo quando ocorre depois da idade recomendada.
1: E é sobre a educação de jovens e adultos que vamos falar nessa reportagem, a partir da história de Nelma Maria, que nasceu no interior de Pernambuco.
2: Para que essa modalidade de ensino chegue a mais pessoas, foi criado um cadastro online, acessível a qualquer um que quer voltar ou começar a estudar.
5: Filha única, na infância, Nelma Maria não teve outra opção que não trabalhar para ajudar em casa. Uma fase da vida que ficou marcada na memória.
6: Eu nasci e me criei na roça, trabalhando. Com 7 anos, tomava conta de um monte de bicho. E dali não era para sair para lugar nenhum.
5: Foi na terceira idade, aos 65 anos, que Nelma conseguiu, enfim, sentar em uma sala de aula. Ela é aluna da Educação de Jovens e Adultos, no Centro de Ensino Médio 3 da Ceilândia, cidade que fica a cerca de 35 quilômetros do centro de Brasília.
6: Era o meu sonho estudar. E depois que eu vim para essa escola, pronto, foi a minha felicidade, foi a minha alegria. E quando eu entrei, eu não sabia de nada. Eu errava tudinho. Agora não, tá tudo mais fácil para mim. Prova de português, passei, ganhei 9,5, na outra ganhei 7. Matemática, só errei 3. Eu fiquei tão feliz que eu saí daqui, eu tava flutuando.
5: A educação de jovens e adultos atende pessoas dos mais diferentes níveis de alfabetização. E é um direito garantido por lei. Como lembra a secretária de Educação Continuada, Alfabetização de Jovens e Adultos, Diversidade e Inclusão, do Ministério da Educação, Zara Figueiredo.
7: Quando a gente tem, por exemplo, na Constituição, o artigo 205, dizendo que a educação é um dever do Estado e um direito do indivíduo, esse direito é para todos aqueles que estão na idade educativa.

0: Nacional, mas também aqueles que não tiveram acesso na idade considerada recomendada. Portanto, a EJA está dentro desse bojo constitucional.
1: Segundo o Censo Escolar de 2025, o país tinha mais de 2 milhões e 200 mil estudantes matriculados na EJA em quase 30 mil instituições de ensino. Fernando Lourenço, diretor do Centro de Ensino Médio 3 da Ceilândia, onde estuda a Neuma Maria, que conhecemos no início desta reportagem, explica que a escola se preparou para acolher as diferentes realidades dos alunos. Mais da metade das 64 turmas da instituição de ensino são turmas da educação de jovens e adultos.
2: São dois mundos diferentes. O ensino médio regular é uma coisa e a educação de jovens e adultos é outra. O público é diferente, os professores são diferentes, todo o planejamento é diferente.
1: Professora da instituição, Etienne Melina, afirma que aprende todos os dias com os alunos da EJA. Ela diz que para manter o aluno dentro de sala de aula, a motivação precisa ser constante.
3: É um trabalho diário, porque todos os dias para eles vem alguma coisa diferente que acontece na vida deles, uma situação ou uma promoção no trabalho que modifica toda a rotina deles. Então é sempre um trabalho diário de manter aquele aluno ali.
1: Para facilitar o acesso de pessoas que não tiveram a oportunidade de concluir a educação básica na idade regular, foi criado o Cadastro da Educação de Jovens e Adultos. A plataforma é um auxílio para o aluno encontrar a oportunidade de matrícula mais adequada à sua realidade. O endereço é cadeja.mec.gov.br. Reportagem Luana Karen.
4: Uma solução inovadora para um problema grave e bastante comum, o chamado pé diabético.
5: Cientistas da Universidade de Brasília uniram látex natural e luz de LED em uma tecnologia que acelera a cicatrização de feridas causadas pela doença.
4: Os curativos desenvolvidos pelos pesquisadores prometem reduzir o caminho da recuperação dos pacientes.
5: Saiba mais no quadro Ciência na Prática.
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7: Uma tecnologia desenvolvida no coração do Brasil promete transformar o tratamento de feridas crônicas. Uma combinação de látex e luz de LED acelera a cicatrização do chamado pé diabético.
8: Eu sou o professor Adson da Rocha, professor e pesquisador da Universidade de Brasília e coordenador adjunto do projeto RAFA, desenvolvido especialmente para auxiliar no tratamento de feridas associadas ao pé diabético. O projeto RAFA nasceu a partir da experiência e das pesquisas voltadas para o tratamento de feridas de difícil cicatrização. A ideia fundamental foi combinar dois elementos que já são reconhecidos por seu potencial de favorecer o processo de cicatrização. O primeiro é uma película produzida a partir do látex natural e o segundo é a luz vermelha emitida por LED. No projeto RAFA, esses dois elementos são utilizados de maneira combinada.
7: A pesquisa alia o poder regenerativo da borracha natural e a capacidade de recuperação de tecidos pela luz de LED. O projeto caminha para se tornar um tratamento disponível para toda a população.
8: E os resultados obtidos até agora foram bastante positivos. Nesses estudos, nós observamos uma melhora significativa no processo de cicatrização e uma redução de tempo necessário para a cura das feridas quando comparado ao tratamento convencional. Atualmente, a tecnologia passou já por testes clínicos, né? E ele foi licenciado para uma empresa. A expectativa é que, concluídas essas etapas regulatórias necessárias, essa tecnologia possa chegar à população e tornar-se mais uma alternativa para o tratamento das complicações do pé diabético.
7: Acompanhe a pesquisa na página da Universidade de Brasília. E esse foi o Ciência na Prática, com produção de Warby Kalil e edição de Edinaldo Júnior. E nosso encontro com o Saber Científico volta na próxima semana. Até lá!
4: Só em 2025, a Polícia Rodoviária Federal registrou mais de 22.700 infrações por motoristas não estarem usando cadeirinha e equipamentos de retenção, como o Bebê Conforto.
5: O Bebê Conforto é um dos primeiros equipamentos onde a criança fica e é colocada após o nascimento. Por isso, deve oferecer segurança aos pequenos.
4: Na hora de comprar, é importante ficar de olho se o equipamento está dentro das regras e possui o selo do Inmetro, o Instituto Nacional de Metrologia, Qualidade e Tecnologia.
9: Na hora de comprar o bebê conforto, segurança deve vir antes.

antes do preço ou da aparência. Para escolher o modelo certo, pais e responsáveis precisam observar as características da criança e as orientações do fabricante. Um dos primeiros itens a conferir é o selo de identificação da conformidade do Inmetro. No Brasil, os dispositivos de retenção para crianças têm certificação obrigatória.

0: esse objeto, componente, esse equipamento, o e-conforto, de fato, passou pelos ensaios, né, estabelecidos pelos requisitos técnicos do Inmetro e atendem, portanto, a esse requisito estabelecido de maneira compulsória no país. Então, dispositivo de retenção para criança, incluindo aí bebê conforto, é um produto que tem que ser certificado compulsoriamente no Brasil.
1: Também é preciso conferir no produto e no manual os limites de peso e altura indicados pelo fabricante. As informações são importantes para saber se aquele modelo é adequado para a criança. A Diana Carajá, empresária de uma loja de bebês em Brasília, destaca que os pais precisam ficar atentos à segurança e o conforto dos aparelhos.
2: É um dos primeiros ambientes que o recém-nascido vai ter que se adaptar. Segurança, conforto são prioridade. A marca é algo que você pode considerar como um ponto mais secundário.
1: Para bebês de até um ano ou com até 13 quilos, dentro do limite definido pelo fabricante, o bebê conforto deve ser usado no banco traseiro e de costas para o movimento do veículo. Em caso de dúvida ou irregularidade, o consumidor pode procurar os canais oficiais do Inmetro. Reportagem Pablo Mundim.
3: Não são só os bebês conforto que precisam de selo de conformidade. São 600 produtos que passaram a receber o selo do Inmetro, que atesta a qualidade e a confiabilidade do produto.
4: E para reformar a segurança, capacete, gás veicular e extintor de incêndio contam também com um QR Code, onde o consumidor pode checar na palma da mão se o selo é verdadeiro ou se houve falsificação.
3: Nós conversamos com Márcio Oliveira, presidente do Instituto, sobre essas inovações e o trabalho de testagem e garantia realizado pelo Inmetro. Acompanhe.
4: Presidente, bem-vindo à Voz do Brasil, um prazer ter o senhor com a gente aqui. Vamos falar sobre essa nova exigência dos capacetes para motociclistas, que agora eles têm que ter o selo de conformidade do Inmetro, né? O que, que esse selo garante em relação aos capacetes?
5: Obrigado pelo convite, é uma grande satisfação poder falar um pouco das ações do Inmetro a toda a população, a todos os consumidores. Bom, na verdade, o capacete, ele é um dos 600 produtos regulamentados pelo Inmetro. Isso significa que capacete, brinquedo, gás natural veicular, cilindro, só pode ser fabricado ou comercializado no Brasil se for certificado. Nós criamos uma plataforma chamada Inmetro na Palma da Mão. E na primeira etapa, nós envolvemos os capacetes, daí a nova exigência, capacetes, cilindros de gás natural veicular e extintores de incêndio. Esses três produtos foram escolhidos face as grandes denúncias e as grandes notificações de acidentes. Nós criamos essa nova marca, que é o selo digital do Inmetro, onde possui 5 itens de segurança que o consumidor pode identificar na hora, no simples fato de movimentar o capacete. Então, quando o consumidor movimenta o capacete, o selo aparece aprovado, ou então aparece a marca do Inmetro. Se não aparecer nessa logomarca, já é um indício de reprovação. Mas o item de maior segurança é exatamente o QR Code. Então, o consumidor, por meio de um aplicativo chamado Inmetro na Palma da Mão, que pode ser, né, baixado no Android e iOS, de forma muito simples, sem muitas etapas, ele vai pegar a câmera, fazer a foto no QR Code e imediatamente vai ser direcionado para a nossa atendente virtual, chamada A Medida. A Medida, com uma linguagem muito simples, vai perguntar: está com dúvida na compra desse capacete? O consumidor vai falar sim. Ato contínuo, ela vai dizer selo falso. Ou vai dizer produto aprovado.
4: O Inmetro realiza testes que atestam a segurança. A gente está falando aqui dos capacetes, mas a gente poderia estar falando, por exemplo, de brinquedos, ou o senhor falou dos cilindros de gás natural, ou seja, coisas muito sensíveis do ponto de vista do estrago, né, que podem causar. Então, eu queria que o senhor falasse um pouco mais sobre esses testes de segurança, como que eles são feitos, como que o Inmetro atesta a segurança dos produtos.
5: Além do fortalecimento da economia do nosso país, porque deixa a concorrência de forma competitiva, eliminando exatamente a pirataria,

0: seria a concorrência desleal, mas além de toda essa questão econômica, existe o principal, que é a segurança. Nós temos, nos anos anteriores, registros de acidente doméstico com brinquedo, por exemplo. Brinquedo que, ao cair de uma altura pequena, solta parte pequena. É muito comum uma criança até 3 anos de idade colocar na boca e causar um sufocamento. Então, são situações que jamais esse brinquedo seria aprovado pelo Inmetro. Nós temos ensaios em nossos laboratórios que simulam a garganta da criança. Então, são realizados vários ensaios. Nós identificamos material tóxico na tinta. Também é comum a criança colocar o brinquedo na boca e ali estaria sendo contaminada. Brinquedos elásticos, já aconteceram casos de sufocamento, de enforcamento. Então são riscos que são eliminados quando existe a marca do Inmetro. Daí a grande relevância desse projeto. O consumidor levar para casa um produto certificado achando que está aprovado e na verdade o selo é falso é um risco realmente em potencial. Mariana, são 600 produtos regulamentados pelo Inmetro, fora os instrumentos de pesar e medir, como a balança, que você paga em função do peso, os radares no Brasil, que você paga em função da velocidade que foi medida. O radar está mostrando que você está no limite da via 80 km e você recebe uma multa dizendo que você ultrapassou essa velocidade. Será que esse radar está verificado pelo Inmetro? Isso é a população que tem que tomar conhecimento. Solicitar do órgão de trânsito as informações ou visitar o nosso site do Inmetro. Então, lá existem todas as informações. Ao abastecer seu veículo, aparece na bomba 20 litros. Será se saiu esses 20 litros, foi colocado no seu tanque? Então, nós temos toda essa infraestrutura da qualidade no país. São mais de 12 mil técnicos realizando de forma preventiva esse trabalho em todo o país.
1: Muito bem, nós conversamos com Márcio André Oliveira, presidente do Inmetro. Muito obrigada, presidente, pela sua entrevista à Voz do Brasil.
0: Uma vez, agradecemos muito a oportunidade e no caso de dúvidas, reclamações, denúncias, também nós temos à disposição da população a nossa ouvidoria. O número é o 0800-285-1818. 0800-285-1818. Muito obrigado.
1: E o Inmetro alerta sobre uma mensagem falsa que vem sendo enviada em nome da instituição.
2: O comunicado tem como alvo empresas e cidadãos e simula uma comunicação oficial relacionada a uma suposta inspeção.
1: A mensagem apresenta dados como número de processo, data de fiscalização, possíveis penalidades e prazo para regularização.
2: E inclui um botão com a indicação acessar notificação. O recurso pode ser utilizado para induzir o destinatário a clicar em links maliciosos ou fornecer informações.
1: O Inmetro esclarece que não emitiu o documento e reforça que a mensagem não deve ser considerada uma comunicação oficial.
2: Qualquer dúvida, a ouvidoria do Instituto pode ser acionada pelo site gov.br/inmetro ou pelo telefone 0800-285-1818.
1: Uma operação do Ministério do Trabalho e Emprego resgatou mais de 400 trabalhadores de condições análogas à escravidão.
2: Desse total, mais da metade foram registrados apenas em Minas Gerais.
3: A operação resgatou 479 trabalhadores de condições análogas à escravidão. Entre os resgatados estavam 75 mulheres, 13 crianças e adolescentes e 66 migrantes, vindos de países como Argentina, Uruguai, Venezuela e Guiné-Bissau. Para realizar esse resgate, foram feitas 231 ações de fiscalização. As ações se concentraram principalmente no meio rural, no cultivo de café, cebola e batata inglesa. Houve resgate também no meio urbano, sobretudo nas construções. Há ainda casos de trabalho doméstico forçado. Em uma das situações, uma mulher de 51 anos era mantida trabalhando para uma família desde os 10 anos de idade, sem salário regular. Os empregadores foram notificados a rescindir os contratos de trabalho e a pagar aos trabalhadores um total de mais de R$1.400.000 em verbas trabalhistas e rescisórias. Os resgatados também receberão um seguro-desemprego especial. Se você desconfia de alguma ação de trabalho forçado, faça sua denúncia de forma sigilosa pela internet no sistema IP,

0: site ip.city.trabalho.gov.br. Márcia Fernandes, para a Voz do Brasil.
1: E o Ministério do Trabalho e Emprego estabeleceu prazo de 60 dias para que todos os nutricionistas, empresas beneficiárias, empresas fornecedoras e empresas facilitadoras realizem o recadastramento integral no PAT, o Programa de Alimentação do Trabalhador.
2: O prazo termina em 9 de novembro e o não cumprimento resulta na exclusão automática do cadastro no programa.
1: O recadastramento deve ser realizado em novopat.trabalho.gov.br.
2: E essas foram as informações, as notícias do governo federal.
1: Uma realização da Secretaria de Comunicação Social da Presidência da República.
2: Com produção da empresa Brasil de Comunicação.
1: Fique agora com as notícias do Poder Judiciário e do Congresso Nacional. Boa noite.
2: Boa noite, até amanhã.
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5: Ministro Flávio Dino, do Supremo Tribunal Federal, o STF, retira sigilo da investigação de repasse de emendas ao filme em homenagem ao ex-presidente Jair Bolsonaro.
6: Terceira turma do Superior Tribunal de Justiça, o STJ, veda a interrupção repentina de cobertura de tratamento a paciente com TDAH após encerramento de contrato.
5: Justiça do Trabalho reforça a campanha Setembro Amarelo sobre a saúde mental nas empresas.
6: Boa noite, eu sou o Arthur Filho.
5: E eu sou Walter Lima.
6: O ministro Flávio Dino, do Supremo Tribunal Federal, retirou o sigilo da decisão proferida que autorizou a operação da Polícia Federal realizada nesta quinta-feira no âmbito de ação que investiga o repasse de emendas parlamentares para empresas ligadas ao filme Dark Horse, que retrata a trajetória do ex-presidente Jair Bolsonaro.
5: De acordo com a Polícia Federal, as investigações apontam a existência de uma organização criminosa formada por agentes públicos e privados, suspeita de direcionar verbas públicas para empresas subcontratadas de forma irregular, sem comprovação da efetiva prestação dos serviços contratados.
6: Entre os alvos dos mandados de busca e apreensão da operação estão o deputado federal Mário Frias e a da produtora de Dark Horse, Karina Gama.
5: Na decisão, o ministro Flávio Dino destacou que, por envolver a autoridade conforme por prerrogativa de função, impõe-se a remessa imediata ao Supremo Tribunal Federal.
6: A terceira turma do Superior Tribunal de Justiça, o STJ, decidiu que o plano de saúde não pode interromper de forma repentina o tratamento multidisciplinar de um paciente com TDAH.
5: Essa regra se aplica mesmo quando a operadora tenha exercido regularmente o direito de rescindir um contrato coletivo. Kátia Gomes.
7: O caso envolveu uma criança que fazia acompanhamento multidisciplinar para TDAH quando o contrato do plano de saúde foi rescindido. A operadora alegou que o acompanhamento não seria indispensável à sobrevivência da paciente. O colegiado deu parcial provimento ao recurso. Segundo a relatora, ministra Nancy Andrighi, a legislação prevê a necessidade de acompanhamento integral de pessoas com TDAH, inclusive com equipe multidisciplinar. Ela ressaltou que a proteção não significa assistência vitalícia, mas a cobertura deve durar por tempo razoável até alta médica, estabilização clínica ou uma alternativa que garanta a continuidade do tratamento.
6: A campanha Setembro Amarelo reforça a importância de falar sobre saúde mental também nas empresas.
5: A Justiça do Trabalho tem acompanhado de perto essa realidade. Larissa Batista.
8: Em 2025, mais de 546 mil benefícios por incapacidade temporária foram concedidos pela Previdência Social, relacionados a transtornos mentais e comportamentais. Em um caso recente, o TST determinou indenização a um bancário após reconhecer que a pressão por metas, os anos em cargos de chefia e os afastamentos médicos contribuíram para agravar o seu quadro depressivo. Atenta a esse cenário, a Justiça do Trabalho promove ações em defesa da saúde mental por meio do programa Trabalho Seguro. Se precisar de ajuda, ligue 188.
6: Ministério Público Federal fecha acordo que destina mais de R$1.800.000 ao Sistema Único de Saúde, o SUS, no Rio Grande do Sul.
5: O acordo prevê ainda 12 meses de

0: prestação de serviços à comunidade. Vanessa Pereira.
1: O acordo de não persecução penal foi firmado entre o Ministério Público Federal e duas investigadas, a sócia proprietária e a supervisora comercial de uma empresa fornecedora de materiais médico-hospitalares por corrupção ativa e associação criminosa em esquema de pagamento de propina a médicos do SUS no município de Passo Fundo, no Rio Grande do Sul. Segundo o acordo, os mais de 1,8 milhão de reais serão repassados ao SUS. Além das obrigações financeiras, cada investigada deverá prestar 4 horas semanais de serviços à comunidade durante um ano.
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2: A você, uma boa noite.
0: E até amanhã.
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4: Está no ar o Jornal do Senado.
5: Eu sou Paula Groba.
6: E eu sou Humberto Pinheiro.
5: E estes são os destaques de hoje do Jornal do Senado, que começa agora.
6: Sancionada lei que acaba com taxa das blusinhas para compras internacionais de até 50 dólares.
5: União terá fundo para ampliar acesso gratuito à justiça.
6: Setembro Amarelo. Senado debate prevenção do suicídio e valorização da vida.
5: Boa noite.
6: Boa noite.
5: Foi sancionada a lei que acaba com a chamada taxa das blusinhas sobre compras internacionais de até 50 dólares.
6: A norma acaba com a cobrança de 20% de imposto de importação. O texto foi aprovado pelo Congresso Nacional na semana passada. Senadores defenderam que a medida deve beneficiar os consumidores com menor poder de compra. Repórter Lana Dias.
7: Foi oficializado em lei o fim do imposto de importação de 20% sobre compras internacionais de até 50 dólares, a chamada taxa das blusinhas. A norma também diminui de 60% para 30% a tarifa sobre mercadorias de até 3 mil dólares. A lei altera a cobrança do imposto de importação, mas as compras ainda continuam sendo tributadas pelo ICMS, imposto que pode variar de acordo com o Estado. Quando a proposta foi aprovada no plenário do Senado, a relatora, senadora Leila Barros, do PDT do Distrito Federal, afirmou que a medida deve beneficiar os consumidores com menor poder de compra.
8: E nós sabemos quem são muitos dos brasileiros que utilizam essas compras de pequeno valor. São pessoas que procuram um produto mais barato, são famílias que precisam fazer o orçamento caber no final do mês, são trabalhadores que pesquisam preço, comparam alternativas e encontram no comércio eletrônico uma maneira de ampliar o seu poder de compra.
7: A princípio, as regras foram determinadas por medida provisória do Poder Executivo, que estava em vigor desde maio. Mas o texto recebeu modificações no Congresso Nacional. Uma delas foi a isenção da tarifa sobre medicamentos importados para tratamento de doenças raras ou negligenciadas que não tenham similar nacional. Também foi incluída a avaliação periódica pelo Ministério da Fazenda para verificar os efeitos econômicos da medida. A primeira deverá ser feita no prazo de 3 meses e as próximas em um intervalo de até 6 meses escada, abrangendo setores de têxteis e vestuário, calçados, acessórios, brinquedos e cosméticos. O regime de tributação também deve passar por avaliação anual do Congresso Nacional. O Poder Executivo fica autorizado a estabelecer limites de frequência nas compras, para evitar o fracionamento de remessas e a utilização da isenção para fins comerciais.
5: Uma nova lei também sancionada mudou as regras da relação entre contribuintes e o fisco. Na prática, a ideia é ter multas mais proporcionais e dar mais caminhos para resolver divergências sem precisar ir à justiça. A regra geral agora é que a multa não ultrapasse 75% do imposto devido e quem regularizar a situação por conta própria poderá ter desconto na penalidade. O desconto é maior para quem paga ou parcela a dívida logo no início da discussão. Em casos mais graves, como fraude ou sonegação, a multa poderá chegar a 100%. Para quem é reincidente, pode chegar a 150%.
6: A lei também amplia a possibilidade de acordos entre o contribuinte e o fisco por meio de mediação e transação tributária e prevê a arbitragem especial tributária em que um terceiro imparcial poderá decidir o conflito sem que a disputa precise chegar ao judiciário.

0: Para o relator da proposta, senador Efraim Filho, do PL da Paraíba, as mudanças reduzem a burocracia e dão mais segurança jurídica ao bom contribuinte.
1: O objetivo não é enfraquecer a administração pública, também não é criar privilégio para o contribuinte. O objetivo é construir equilíbrio, cobrar corretamente de quem deve, combater fraude e sonegação, mas preservar garantias mínimas para o contribuinte de boa fé.
2: O senador Flávio Arnes, do PSB do Paraná, destacou a importância da proposta que permite o saque do FGTS quando o trabalhador ou seu dependente for diagnosticado com esclerose múltipla ou esclerose lateral amiotrófica, conhecida como ELA. O projeto já foi aprovado pelo Senado e atualmente está em análise na Câmara dos Deputados.
0: O parlamentar enfatizou que a medida reconhece que as consequências do diagnóstico não se limitam a questões de saúde, mas atingem outras áreas da vida do paciente. Dados da Associação Brasileira de Esclerose Múltipla apontam que cerca de 40 mil brasileiros convivem com a condição autoimune, que afeta o sistema nervoso central e pode gerar desde dificuldades motoras até problemas cognitivos e visuais.
3: Essa proposta reconhece que o diagnóstico de uma doença crônica produz impactos que ultrapassam a dimensão clínica e atingem toda a organização familiar e financeira.
2: E uma nova lei criou um fundo para ampliar o acesso gratuito à justiça para pessoas que precisam de assistência.
0: A norma ainda determina que a execução dos recursos do fundo seja divulgada em um portal público de transparência. Repórter Patrícia Oliveira.
4: Para fortalecer a Defensoria Pública da União, um novo fundo deverá promover a prestação de assistência jurídica gratuita a quem não tem condições de pagar. O fundo teve origem em projeto de lei aprovado no Senado e de iniciativa da própria Defensoria. Entre as fontes de recursos estão dotações do orçamento e 5% das custas recolhidas na Justiça da União. Em plenário, o senador Eduardo Gomes, do PL de Tocantins, destacou que o fundo deve aumentar a capacidade de atendimento à população,
5: contribuindo para ampliação e qualificação do acesso à justiça e para a promoção dos direitos fundamentais, especialmente das pessoas em situação de vulnerabilidade.
4: A nova lei também determina que a execução dos recursos do fundo seja divulgada em um portal público de transparência. A lei entrará em vigor em outubro, 45 dias após a publicação.
2: E as futuras polícias municipais poderão ter mais autonomia para serem criadas. O Senado analisa uma mudança na PEC da Segurança Pública que retira a exigência do aval dos conselhos estaduais para a criação dessas corporações.
0: A emenda será analisada na próxima reunião da Comissão de Constituição e Justiça. Repórter Bruno Lourenço.
6: A PEC da Segurança diz que os municípios poderão constituir polícias para o policiamento ostensivo e comunitário e que essas corporações passarão por uma certificação periódica pelo Conselho Estadual de Segurança Pública e Defesa Social. O senador Alessandro Vieira, do MDB de Sergipe, apresentou um pedido para retirar o dispositivo.
7: Ao criar uma nova instância política de controle e fiscalização de um ente federado por outro, porque observe, esse conselho estadual, ele vai interferir na autonomia de um órgão municipal, e isso não faz sentido do seu ponto de vista jurídico.
6: O relator Rogério Carvalho, do PT de Sergipe, defende a chamada acreditação para buscar padronização e qualidade.
8: É para garantir que as normas federais únicas, ou seja, um sistema de referência, uma norma federal, se aquelas normas estão ou não sendo aplicadas por aquela corporação que está nascendo.
6: A emenda que retira a acreditação das polícias municipais por um conselho estadual deve ser analisada na próxima reunião da CCJ.
2: O silêncio também pode ser um sinal de alerta quando o assunto for depressão e ansiedade. No Setembro Amarelo, a Comissão de Direitos Humanos debateu formas de prevenir o suicídio e de fortalecer a valorização da vida.
0: Especialistas destacaram a importância de identificar situações de fragilidade emocional e apresentaram redes de apoio que podem ajudar quem enfrenta momentos de crise. Repórter Douglas Castilho.
9: Amarelo é a cor que representa um sinal de alerta. São 720 mil pessoas no mundo todo ano, segundo a OMS, vítimas de uma dor às vezes visível só para quem sofre. A presidente da Comissão de Direitos Humanos, senadora Damaris Alves, do Republicano, do Distrito Federal, destacou que a questão é mais complexa do que a depressão e precisa de uma abordagem também complexa.

0: passa.
1: Prevenir significa, portanto, atuar também nas escolas, nas famílias, nas comunidades. Enfrentar o bullying, o cyberbullying e as violências. Promover competências socioemocionais e identificar precocemente sinais de sofrimento e garantir acesso oportuno ao cuidado.
0: O representante do Centro de Valorização da Vida, CVV, Alan Teixeira Lima, apresentou o trabalho da instituição, que é referência internacional no tema.
2: Nós somos mais conhecidos pelo telefone 188. No último ano, a gente fez 2 milhões de apoios emocionais. Uma pessoa pode ligar quantas vezes quiser para o CVV.
0: Outro canal de apoio é a Rede Pode Falar, voltada ao apoio a jovens que tenham de 13 a 25 anos, período em que o suicídio figura entre as principais causas de morte. Se precisar, peça ajuda.
3: Com edição de Paula Groba e trabalhos técnicos de Eliseu Caires, o Jornal do Senado fica por aqui. Acompanhe agora as notícias da Câmara dos Deputados. Boa noite.
4: Boa noite e até amanhã.
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6: Câmara pode incluir sardinha em lata na lista de produtos da cesta básica.
7: Proposta prorroga bolsas de ensino superior por nascimento de um filho.
6: Projeto cria política para acompanhar tecnologias criadas pela sociedade.
8: Boa noite. Avança na Câmara a proposta que institui uma política nacional para o acompanhamento de tecnologias desenvolvidas pela sociedade. A repórter Mônica Tati tem os detalhes.
9: Proposta em análise na Câmara institui a Política Nacional de Tecnologia Social. O projeto, apresentado pela deputada Jandira Fegali, do PCdoB do Rio de Janeiro, define a tecnologia social como um conjunto de processos coletivos, colaborativos e interdisciplinares que priorizam a inovação tecnológica voltada à democratização do desenvolvimento. Jandira Fegali fala sobre a importância de criar uma política para o setor, aproveitando a criatividade da sociedade.
10: Por exemplo, nas comunidades, nas favelas, em todo canto, período da enchente semiárido, que tecnologia o povo usa para dar suas soluções. A moeda complementar foi uma solução popular que começou no Ceará. E muitas outras soluções, inclusive medicinais. Então, a tecnologia social é aquela que vem inovado pelo povo e que precisa estar regulamentado em lei para que seja valorizada, reconhecida, fomentada e que a gente consiga, inclusive, dar a propriedade intelectual, que para eles é coletiva, para que essa inovação seja, de fato, respeitada.
9: As iniciativas previstas na proposta incluem áreas como água, alimentação, educação, energia, habitação, saúde, meio ambiente, inclusão digital e de assistência para pessoas com deficiência. A proposta prevê a prioridade na análise de pedidos de patente ou de registro dessas tecnologias no INPI, o Instituto Nacional da Propriedade Industrial. A titularidade dos direitos de invenção será decidida nos próprios contratos de fomento, garantindo que as comunidades que ajudaram a criar a solução também participem dos benefícios. Também estão previstos mecanismos que permitem que estados e municípios possam aderir às ações e que recebam apoio técnico do governo federal. A deputada Jandira Fegali explica que a construção do projeto envolveu vários setores da sociedade e governamentais.
10: Fizemos uma construção com o Ministério de Ciência, Tecnologia e Inovação e com os movimentos que representam essas várias tecnologias que surgiram no mundo, inclusive com alguns bancos de fomento, como o Banco do Brasil, como a Embrapa, Caixa Econômica, também participaram dessa construção. E, finalmente, a gente aprovou um projeto que identifica esse conjunto de contribuições, essa comunhão de contribuições que nós fizemos aqui na Comissão de Ciência, Tecnologia e Inovação.
9: O texto aprovado pela Comissão de Ciência, Tecnologia e Inovação da Câmara retirou o repasse de recursos do Fundo Nacional de Desenvolvimento Científico e Tecnológico para a Política, mas manteve a possibilidade de apoio através de dotações orçamentárias e por instrumentos de fomento já existentes. O projeto que institui a Política Nacional de Tecnologia Social ainda será analisado pelas comissões de Finanças e Tributação e de Constituição e Justiça. E se for aprovado, pode seguir direto para a votação no Senado. Da Rádio Câmara de Brasília, Mônica Tati.
5: Desenvolvimento Regional.

0: Comissão da Amazônia aprovou o projeto que prevê a criação de cooperativas têxteis comunitárias. Relator do texto no colegiado, Zezinho Barbari, do PP do Acre, acredita que com a medida, famílias vulneráveis financeiramente terão mais renda e trabalho nas regiões Norte e Nordeste.
1: Zezinho Barbari informa que os órgãos federais vão dar preferência à compra de uniformes feitos por essas associações locais. Além disso, o deputado acrescenta que o programa incentiva o reaproveitamento ecológico de tecidos.
0: Proposta de Paulo Alexandre Barbosa, do PSD, quer o reconhecimento de Ibirá, cidade do noroeste de São Paulo, como capital nacional das águas medicinais. Em sua justificativa, ele afirma que o poder terapêutico das águas termais do município é conhecido desde 1909.
1: Segundo Paulo Alexandre Barbosa, as condições geológicas locais determinam os altos índices de vanádio, de ação antioxidante e controle glicêmico e o pH alcalino das águas. Para ele, a concessão do título busca também estimular o turismo e a preservação do patrimônio natural.
2: Consumidor.
0: Saulo Pedroso, do PSD de São Paulo, defende a criação de um sistema para rastrear e autenticar bebidas alcoólicas importadas. A medida prevê selos físicos e digitais com informações sobre origem, produtor, importador e lote, além de um aplicativo para que o consumidor possa verificar a autenticidade do produto.
1: Para Saulo Pedroso, a proposta ajuda no combate à falsificação de bebidas e aumenta a segurança dos consumidores. O sistema também deverá integrar informações com os órgãos de fiscalização e permitir a identificação de irregularidades ao longo de toda a cadeia de distribuição.
2: Direitos Humanos.
0: Eros Biondini, do PL de Minas Gerais, apresentou projeto para assegurar a livre manifestação de crenças religiosas, incluindo pregações e citações de textos sagrados. A proposta determina que a simples expressão de dogmas ou convicções religiosas não seja enquadrada como crime.
1: O texto de Eros Biondini também pede que plataformas digitais retirem conteúdos exclusivamente por reproduzirem textos sagrados ou ensinamentos religiosos. A remoção poderá ocorrer por ordem judicial quando houver intenção comprovada de incentivar a prática de crimes violentos.
2: Educação.
0: Avança na Câmara a proposta que permite a prorrogação de bolsas de ensino superior por nascimento de um filho. A repórter Silvia Munhato tem os detalhes.
3: A Comissão de Educação da Câmara dos Deputados aprovou o projeto de lei que garante a pesquisadores e estudantes do ensino superior o direito de prorrogar o prazo de suas bolsas de estudo em caso de nascimento de filho. Pelo texto, bolsas de estudo com duração mínima de 12 meses poderão ter seus prazos estendidos por até 180 dias se houver comprovação de afastamento por nascimento, adoção ou obtenção de guarda judicial. A legislação atual já permitia a prorrogação dos prazos de vigência das bolsas de estudo em caso de adoção. A proposta também permite que dois bolsistas usufruam do benefício simultaneamente, pelo mesmo evento de adoção ou guarda. O relator, deputado professor Alcides, do PSDB de Goiás, diz que o texto é do interesse do sistema educacional.
4: Do ponto de vista educacional, a proposição é meritória, uma vez que apresenta medidas concretas para favorecer, de um lado, a participação dos pais no cuidado dos filhos, desde o nascimento ou adoção, ao mesmo tempo em que favorece a continuidade e conclusão de estudos e pesquisa dos estudantes pai. Ademais, na hipótese de ambos os pais da criança, nascida ou adotada, serem bolsistas, a matéria tem o mérito de assegurar aos dois o direito do afastamento das atividades acadêmicas e a prorrogação da bolsa de estudos.
3: O projeto que permite a prorrogação de bolsas de estudo do ensino superior pelo nascimento de filhos dos estudantes será analisado agora pelas comissões de Previdência, Assistência Social, Infância, Adolescência e Família e de Constituição, Justiça e de Cidadania. Da Rádio Câmara de Brasília, Silvia Minhato.
1: Tarcísio Mota, do PSOL do Rio de Janeiro, apresentou o projeto que garante tempo de planejamento para professores da educação básica. O texto estabelece que, quando a jornada for organizada por horas-aula, o limite de atividades em sala deve ser calculado pelo mesmo critério.
5: Tempo de planejamento para professor é decisivo para que a educação de qualidade aconteça. E nós não podemos

0: deixar a covardia que alguns governos estão fazendo de contar o tempo de forma a obrigar o professor a pegar mais turmas sem receber um centavo a mais por isso. Esse projeto, portanto, garante a proporcionalidade. 3 aulas dadas, 1 aula de planejamento.
1: Tarcísio Mota sustenta que a regra mínima de proporcionalidade permite ao professor preparar aulas, elaborar provas e cuidar da saúde mental. Ele reforça que condições mais justas de trabalho para docentes asseguram melhor qualidade aos estudantes.
2: Trabalho.
3: Bibo Nunes, do PL do Rio Grande do Sul, é favorável ao projeto que amplia a licença paternidade para pais de recém-nascidos prematuros ou que precisem de internação hospitalar após o parto. O deputado explica que a prorrogação seria equivalente ao período de internação do bebê.
1: Ele acrescenta que para ter direito ao benefício será necessário comprovar a prematuridade ou a internação por meio de documentação hospitalar. Bibo Nunes explica que a ideia é garantir a presença do pai ao lado da mãe e do bebê durante um período de maior vulnerabilidade.
4: Um prematuro tem que ter uma necessidade reconhecida de atenção especial. E o pai tem que estar junto com a mãe nesses momentos difíceis. Não é fácil ter filho prematuro. Imagine gêmeos, que normalmente são prematuros. E como é que ficam os pais se não tem o pai ao lado da mãe o tempo todo? Se o recém-nascido precisa de 1 mês, 2 meses, 3, 4, o tempo que for. Isso é fundamental, isso não é regalia nenhuma, é simplesmente reconhecer a parte humana de quem está vindo ao mundo, que é o nascituro.
3: Fábio Garcia, do União de Mato Grosso, propõe criar uma política nacional de gestão de desempenho e eficiência para o serviço público. O projeto prevê avaliações periódicas dos servidores com base em critérios objetivos, como produtividade, qualidade do trabalho e atendimento ao público.
1: A proposta também reconhece o bom desempenho com bônus, capacitação e prioridade para ocupar funções de confiança. Fábio Garcia afirma que a intenção é melhorar a qualidade dos serviços públicos sem alterar os planos de carreira dos servidores.
2: Economia.
3: O plenário da Câmara pode votar projeto que inclui a sardinha em lata na lista de produtos da cesta básica isentos de impostos. Quem explica os detalhes é o repórter Antônio Vital.
5: Ganhou o regime de urgência e pode ser votado a qualquer momento no plenário da Câmara projeto que inclui a sardinha em lata na lista de produtos da cesta básica. Se a proposta virar lei, a sardinha passa a ter alíquota zero no pagamento de 2 novos impostos criados pela reforma tributária e que passam a ser cobrados no ano que vem, o Imposto sobre Bens e Serviços, o IBS, e a Contribuição sobre Bens e Serviços, a CBS. O IBS será distribuído a estados e municípios. Já a CBS será o Imposto Federal. Eles vão incidir sobre mercadorias e serviços, inclusive importados. A reforma criou ainda outro tributo, o Imposto Seletivo, que será cobrado sobre produtos que fazem mal à saúde. Esses tributos vão substituir o PIS, a COFINS, o IPI, o ICMS e o ISS. A reforma tributária, aprovada no ano passado, isentou da cobrança do IBS e da CBS os artigos da cesta básica, inclusive carnes, o que não estava no texto e foi acrescentado durante a votação. Outros produtos com alíquota zero são alimentos como arroz, leite, manteiga e queijos. O projeto que ganhou o regime de urgência foi apresentado pelo deputado Luiz Nishimori, do PSD do Paraná, presidente da Frente Parlamentar da Pesca. A proposta será analisada junto com outra, parecida, apresentada pela deputada Ana Paula Lima, do PT de Santa Catarina. Ainda será designado um relator para apresentar um texto único. A justificativa dos autores é que a sardinha em lata é uma fonte de proteína importante para pessoas com menor renda, além de relevante para o setor pesqueiro nacional, que por ano produz mais de 100 mil toneladas do produto. O deputado Pedro Lupion, do Republicanos do Paraná, coordenador da Frente Parlamentar da Agropecuária, defendeu o regime de urgência para a proposta.
6: No dia da votação da reforma tributária, nesse plenário, a questão da sardinha estava no texto. Nós trabalhamos isso junto com as carnes, da mesma maneira que foi feito em relação às outras carnes, com a inclusão na cesta básica, e uma questão de texto prejudicou o setor inteiro pesqueiro, justamente nessa questão da sardinha.
5: Com regime de urgência, o projeto pode ser votado diretamente no plenário, sem passar pela análise das comissões permanentes da Câmara. Mas a medida não foi unânime no plenário. O deputado Hildo Rocha, do MDB do Maranhão, criticou a urgência, que pode acelerar a análise do projeto e alterar a reforma tributária.
7: Essa matéria, além de não tramitar nas comissões, o que já está errado, essa proposta de lei complementar, ela altera uma regulamentação da reforma tributária que fizemos recentemente. Reforma tributária que entra em vigor a partir do ano que vem, de 2027. Ou seja,

0: ainda nem entrou em vigor e já estamos mudando para beneficiar interesses particulares, não interesses da nação brasileira.
1: Ainda não há data para votação no plenário da Câmara do projeto que inclui a sardinha em lata na lista de produtos da cesta básica. Da Rádio Câmara de Brasília, Antônio Vital.
2: Segurança Pública.
3: Delegado Palumbo, do Podemos de São Paulo, defende criminalizar a transmissão intencional de treinamento operacional a organizações criminosas. O deputado explica que a proposta também alcança agentes públicos que repassarem esse tipo de conhecimento.
4: Delegado Palumbo argumenta que facções têm atuado de forma cada vez mais profissional com o apoio de agentes que se corrompem. Essa prática, segundo ele, eleva o grau de letalidade das ações criminosas, comprometendo a efetividade das políticas públicas de segurança.
5: O indivíduo que faz isso tem que ficar preso. A pena é estipulada em 12 anos e tem que ficar preso mesmo. Todos aqueles que se corrompem, sejam policiais, agentes públicos, se corrompem e ensinam criminosos a matarem usando um fuzil, que é uma arma de guerra, tem que ficar preso sem benefício. Nós estamos lutando com o apoio do meu partido, que é o Podemos, para que esse projeto vire lei. Porque hoje os criminosos não estão mais agindo de forma amadora, não. Eles estão treinando e com a ajuda, infelizmente, de agentes que se corrompem.
3: Luiziane Lins, da Rede do Ceará, defende aumentar a pena para quem submeter trabalhadores a condições semelhantes à escravidão. Ela explica que a punição passaria a ser de 10 a 20 anos de prisão, além de multa, e o crime seria considerado hediondo e inafiançável.
4: Luiziane Lins também propõe detalhar na lei as situações que caracterizam esse crime, como trabalho forçado, jornada exaustiva, condições degradantes e restrição da liberdade por dívida. Pela proposta, a pena deve ser aumentada quando a vítima for criança ou adolescente.
3: Kiko Seleguin, do PT de São Paulo, quer proibir que pessoas que cometeram crimes hediondos recebam pagamento pela divulgação de seus delitos. A proposta prevê nulidade de contratos com produtoras, editoras e plataformas de streaming para livros, séries, filmes ou entrevistas sobre os crimes.
4: Pelo texto de Kiko Seleguin, os valores pagos aos criminosos ou a seus herdeiros deverão ser revertidos ao Fundo Penitenciário Nacional ou ao Fundo Nacional de Segurança Pública. Segundo o deputado, o objetivo é evitar que condenados lucrem com a violência e com a dor das vítimas.
3: Projeto de Pedro Lucas Fernandes, do União do Maranhão, determina que as unidades da Casa da Mulher Brasileira ofereçam acesso facilitado à perícia médico-legal para as vítimas de violência doméstica. O deputado explica que o exame poderá ser feito na própria unidade.
4: A ideia, segundo Pedro Lucas Fernandes, é evitar que a vítima se desloque para diferentes órgãos e enfrente novos constrangimentos, além de reduzir o risco da perda de provas. O texto também prevê atendimento humanizado e cooperação entre União, Estados, Distrito Federal e municípios.
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2: Justiça.
3: Marcelo Crivella, do Republicanos do Rio de Janeiro, destaca a promulgação de lei que responsabiliza civilmente pais ou mães por abandono afetivo dos filhos. O parlamentar afirma que o pagamento de pensão não substitui a presença familiar na rotina da criança.
7: Não basta pagar a pensão para o filho. É preciso que o pai ou a mãe participem da vida dele. Uma criança adoece, então o pai não vai estar lá para dar apoio a ela. Uma criança passa numa prova ou fica reprovada, ela não vai ter o carinho do pai. E uma criança que vai disputar uma competição

0: situação na escola, os pais dos outros estão presentes e o dela ausente, essa lei do abandono afetivo tornou um ilícito civil. Eu gostaria que fosse crime, mas o Congresso assim não aprovou. Ficou apenas o ilícito. Portanto, terá que pagar indenização pelo abandono afetivo.
1: Marcelo Crivella avalia que a nova lei pode reeducar responsáveis que cumprem obrigações financeiras, mas se afastam da vida dos filhos. Ele observa que a indenização passa a ser aplicada quando a ausência afetiva causar prejuízo à criança ou ao adolescente.
2: Termina agora o jornal Câmara dos Deputados, produzido pela Rádio Câmara, com trabalhos técnicos de Wellington Teles e apresentação de Luciana Vieira e Val Monteiro. Boa noite.
1: A Voz do Brasil está de volta amanhã. Uma boa noite para você.
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2: Agora 10 e 2. Boa noite!
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4: Muito bem, a partir de agora começa mais uma edição do Love Time. Mauro Vitolo te fazendo companhia a partir de agora na sua noite, trazendo o amor, sentimento que está no coração de todo mundo. E nada melhor do que acompanhar esse sentimento com a música, com os quadros aqui do nosso programa, com a tradução de coração para coração, toque do coração. Uma noite bem envolvente para você a partir de agora. E eu com muito carinho quero que você

0: se sinta bem com a gente, com a nossa companhia, que ela possa estar sendo, nas suas noites, uma companhia positiva no amor, na sua vida. Para começar no programa de hoje, tem saudade dos anos 70, Robin Gibb, Like a Fool.
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0: Madonna, Live to Tell, saudade dos anos 80, Dalton também dos anos 80, Pessoa, Easy Rider, é dos anos 90, Oregon Seminal, música de Alice Cooper aí de 78, regravada. Também Robin Gibb, o clássico de 77, Like a Fool, abrindo nosso programa de hoje. Daqui a pouquinho a gente já volta, nosso programa está no ar, vou trazer para você, tem uma mensagem muito bonita aqui no quadro de Coração para Coração.
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2: Morro Grande FM, uma boa noite, agora 10h22.
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2: Boa noite, agora 10h24.
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4: Já estamos de volta por aqui. As pessoas também podem seguir a gente lá no Twitter, @LoveMVMedia. Também tem o Facebook, é Love Time, é só você localizar lá. A gente espera por você com o coração aberto.
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4: Hoje senti uma saudade tão grande de você que passei o dia pensando em como dizer isso. Aí resolvi mandar esse abraço, mas cuidado. Não é um abraço comum, ele é muito apertado. Com ele, quero demonstrar o carinho que sinto por você, o desejo que tenho de ver você sempre feliz, sorrindo, superando todo e qualquer problema que, porventura, possa aparecer. Desejo que sua vida seja repleta de paz e harmonia, que o seu amanhecer seja sempre brindado com a energia da luz do sol, que o seu adormecer esteja protegido pela luz divina. Esse abraço é também para dizer obrigado. Obrigado por ter me dado a oportunidade de conhecer você e por fazer parte da minha vida.
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É o Neo Manuel de Sam Blas, essa música é muito envolvente, é pra você, mulher. Maná, também tivemos aí feito No More Easy, Rita Lee, Roberto de Carvalho, uma das músicas mais tocadas aí também.

0: na década de 80, Desculpe Eu Ouvir. Nika Costa, essa música de 82, I Believe in Love. E I Don't Want to Think About You também, recordamos por aqui. Canção em final da década de 70, na voz bem romântica de Rod Stewart, aqui no Love Time.
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2: Morro Grande, agora 10h44. Boa noite.
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0: Morro Grande, 10h46. Boa noite.
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2: Participe comigo lá no @LoveMVMedia, o Twitter. Segue a gente lá, tem muita gente carinhosa participando com a gente. Só falta você estar lá no nosso Twitter, que é @LoveMVMedia. A gente vai recordar agora uma canção dos anos 80, início da década, Every Time Go Away, Paul Young.
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0: Feeling, canção de 76, Mal Resolved, Rosana Nem Um Toque, aí dos anos 80, John Rivers, início da década de 70, canção de amor em Do You Wanna Dance, e Paul Young, Every Time Go Away, também recordamos esse clássico aqui na noite. Daqui a pouquinho a gente já volta trazendo mais mensagens no Toque do Coração na primeira edição de hoje.
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2: Morro Grande FM, agora 11:02. Boa noite.
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4: Morro Grande FM, 23 horas e 5 minutos. Boa noite.
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6: Estamos de volta por aqui, esse é o Love Time. Daqui a pouquinho tem tradução no programa, um momento muito apaixonado que a gente faz com muito carinho para você. Agora, a primeira edição do Toque do Coração.
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6: Há pessoas que, como estrelas, irradiam o brilho de sua luz interior, transformando a própria essência em uma existência de carinho e sensibilidade. Você é uma pessoa iluminada. Obrigado por ter cruzado o meu caminho e colocado nele um amor com a sua luz eterna, que sempre ilumina os meus caminhos.
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0: Xadê, Your Love's King, no clima, na sensualidade da noite. Também Paulo Diniz, um chope para distrair aí dos anos 70. Vulnerable, dos anos 90, Rock 7. Também tivemos Ken Rogers, Bee Gees, um dos clássicos mais executados aí no final da década de 70, com a música You and I, aqui no Love Time, que dá um tempinho só e volta, sempre com muito carinho, com muito amor para você.
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2: O Grande FM, uma boa noite, agora 11h20.
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2: 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Agora 11h22.
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0: Estamos de volta por aqui, agradecendo sempre as pessoas que estão em casa, no carro, ou até mesmo trabalhando, né? Como se diz aí, fazendo companhia pra gente, e que é muito importante. Vamos recordar Peter Cetera. Essa música tem a participação de Chaka Khan, Feels Like Heaven.
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0: Billy Idol, um dos clássicos mais executados aí nos anos 80, início da década, né? Eyes That Are Face, For Engineer, I Wanna Know What A Love, essa canção de 78. Guilherme Arantes, Loucas Horas. Também tivemos Mariah Carey, My Howie, Peter Cetera, Chaka Khan, belíssimo Flashbacks, Feels Like Heaven. Daqui a pouquinho tem tradução no próximo quadro dessa canção.
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0: Alice Cooper, You and Me, canção aí dos anos 70. Essa música é muito linda, né? Tem um toque de saudade, tem um toque de paixão, vontade de estar presente. You and Me, daqui a pouquinho para você com Alice Cooper, na tradução de hoje.
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2: Morro Grande FM, 11:44, na sua sintonia.
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0: Agora é hora de tradução no Love Time, momento muito apaixonado do programa, esperados por todos que amam na noite.
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0: Canção aí dos anos 70, eu trago para você a partir de agora, música muito linda, um dos grandes clássicos aí do Alice Cooper. Você curte com a gente a partir de agora, You and Me.
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1: Linda demais, não é? Na próxima edição tem mais esse momento de amor para você que fica sempre ligado na noite com a gente e curte também a tradução. Agora tem Peebo Bryson, You Feel In My Arms Again.
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0: Player Baby Come Back, aí de 76, Celso Adolfo Nós 2, Peebo Bryson, If You Read My Arms Again, essa música aí também dos anos 70, recordamos por aqui no nosso programa, que dá só um tempinho e volta já.
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0: De volta por aqui no Love Time, agradecendo as pessoas. Muita gente carinhosa está lá com a gente, né? Tem uma atenção imensa aqui no nosso programa no Facebook, que é Love Time. E você também pode participar com a gente. É só você localizar lá no Facebook, Love Time. A gente está lá aguardando você de coração aberto, com muito carinho e com muito amor. Love Time agora, atenção, de I'll Be Over You, Toto.
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0: Julie Chen, Stan, e também tivemos aí Simone em Flor, Rockwell 9, feitos anos 70, e Tutu, I'll Be Over You, um tempinho só, tô de volta com você.
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1: Muito bem, já voltamos com você, seu Love Time. Aqui você tem sempre as boas músicas apaixonadas da noite. E agora tem mais uma edição do De Coração para Coração.
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1: Tentar chegar ao amor é como reduzir da terceira para a segunda. É engrenar a marcha ré e pisar fundo. É desacelerar, é querer voltar. É desfazer as malas e voltar para casa. É não perder o cheiro, é não cobrir o corpo. É não perder o tato, é querer ficar. É não abandonar as memórias. Tentar chegar ao amor. Pensar na primeira coisa que deveria se esquecer. É assim.
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0: Kurt Mallow, a música The Captain of a Heart, uma versão muito bonita aí do Double. Também tivemos o clássico de Bruce Springsteen, Be The Way It Is, aí dos anos 80, início, os Paralamas de Sucesso, Você também nos anos 80, David Singerson, da década de 70, e Never Fall In Love, e Elton John também na década de 80, essa belíssima música apaixonada com Sacrifice.
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0: Já voltamos e sempre com muito carinho por aqui na noite te envolvendo com música. Música é tudo no relacionamento, né? A música move o coração, move os sentimentos, caminhos, com certeza. E quem você tem? Agora tem Say You Love Me, Simple Red.
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0: London, London, uma das bandas que mais fez sucesso aí na década de 80, né? O RPM gravou essa versão muito bonita. Emílio Santiago e Verônica Sabira também na década de 80, Tudo Que Se Quer. Lionel Rich, Truly, essa canção de 78. E Simple Red, Say You Love Me. Também recordamos por aqui no nosso programa Love Time, que dá só um tempinho, é rapidinho, e a gente já volta falando da coisa mais gostosa, que é o amor.
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0: @ Love MV Media é o nosso Twitter lá para você participar, tá? Tá aguardando você. Não me esqueça lá, segue a gente no Twitter, @ Love MV Media. Com muito carinho, você está... é, lá com a gente, eu espero sim. Agora tem Steve Bibi, Cause I Love You.
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0: Michael Jackson, One Day of Life, uma das canções mais bonitas do Michael dos anos 70, de 76, essa música. Lulu Santos, Certas Coisas, também recordamos um belíssimo clássico, Hardaway Missile, e Stevie B, com toda a sua sensualidade e toda a sua saudade nessa canção dos anos 80, Because I Love You. Continue na noite se envolvendo, curtindo música boa do coração, Love Time, que dá só um tempo, rapidinho, e a gente já volta aqui em mais uma edição, a última de hoje, do Toque do Coração.
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0: Voltamos quase no finalzinho. Sempre Love Time está aqui na sua noite falando de amor, ou com uma música, ou com um momento do programa, com uma palavra. O importante é que a gente esteja com o coração feliz e dividindo esse amor com a pessoa especial.
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0: O amor é uma força mais formidável que qualquer outra. Ele é invisível, não pode ser visto ou medido. E mesmo assim, ele é suficientemente poderoso para te transformar em um momento e te oferecer mais alegria do que qualquer bem material poderia oferecer.
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0: John Braxton, sempre muito apaixonado em música para dançar a dois, em Don't Break My Heart. Wingfield Close to You também recordamos em Biquíni Cavadão, Meu Reino, No Mercy When I Die. Mini Vanille dos anos 80, abrindo esse bloco com I'm Gonna Miss You, após o nosso toque aí. Obrigado. A gente agradece sempre as pessoas que têm um carinho muito grande com o Love Time, pela internet ou pelo rádio. Que você esteja bem, que muito amor possa estar dominando a sua vida.
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0: Estamos quase finalzinho do programa. Agora a gente volta para recordar um clássico aí dos anos 70, uma das baladas mais tocadas dessa época, com um vozeirão dela diferente, hein? Aquela rouquidão do amor. King Corners, Bette Davis Eyes.
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0: P&G clássico entre 75, Aidana Let You Down, Ivete Sangalo, de Mota, Medo de Amar, Shania Twain, The Woman in Me e King Curtis, também tivemos aí de 76, Bette Davis Eyes, encerrando o programa de hoje.
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0: As pessoas podem lá, com certeza sim, participar do nosso Twitter, @LoveMVMedia. Também tem Facebook, Love Time. Você pode participar das nossas redes sociais aí, se expressar, bater aquele papo bacana com a gente. É muito importante eu ter você lá, com certeza, o mais importante de tudo. A gente volta na próxima edição com essa noite cheia de amor para você, sempre aqui nesse mesmo horário, Mauro Vitullo. Amor na maior parte do seu coração, sorriso constante na sua face. Tchau.
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2: 2:26. 87,9.
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0: Agora 2h40.
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4: Agora 2h42.

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2: Agora 2:51.

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0: 6:12.
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0: 3:12.

0: Agora 3h37.
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6: Agora 3h38!

0: 4 e 3.
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0: Murilo Ruff. 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
4: Agora 4h39.

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0: 4:57.
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0: 4:57.

0: Bom demais!
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12: Eu já estou por aqui. Já me arrumei, já me preparei. O pessoal diz assim, Wilson, agora é com você aí. Se vira nos 30. Se vira. A audiência é com você aí, se vira. As mensagens, pronto. Deixa comigo aqui, eu já tô preparando aqui. O pessoal já estão por aí também? Já mandaram a sua mensagem? Você já mandou a sua mensagem? Já está preparado? Já está aí preparando o celular para mandar a seu áudio, a sua mensagem? Não perde tempo, já manda aí através do nosso zap zap, tá bom? 0800, ou melhor dizendo que 0800, rapaz, eu tô lembrando aqui de outra coisa que não tem nada a ver. É o DDD 98981369365, é isso mesmo, produção? Deixa eu só corrigir aqui, tá? Deixa eu só corrigir aqui. É o DDD 98981369365. Aí sim, vai lá, mande seu áudio, mande sua mensagem. Programa Sertão Saudade tá no ar.

0: Roberta Miranda, por que não trazer Roberta Miranda, Majestade e o Sabiá?
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0: Já estamos de volta com o nosso programa Sertão Saudade. Esse é o nosso programa Sertão Saudade. Você participando, interagindo com a gente, mande seu áudio, mande sua mensagem.
8: Bom dia, meu amigo.
0: Aurélio.
8: Aqui nós estamos aqui em Viçosa, Alagoas.
0: Ah,
8: gostaria de ouvir uma música aí com o Zezé de Camargo e Luciano para conhecer todo mundo aqui de Viçosa, Alagoas e minha esposa.
0: Maravilha.
8: O que eu falo é o Cícero Rosa do Mutirão, era 5. Bom dia.
0: Oh, maravilha, obrigado pelo carinho, obrigado pela sua audiência maravilhosa, meu amigo. Também teve mais pedidos sertanejo do Zezé de Camargo, foi isso? Quem foi?
9: Olá, Wilson, tudo bem? Bom dia. Aqui quem fala é o repórter policial Rafael Brandão.
0: Rafael
9: da
0: Brandão.
9: Rádio Vicês FM.
0: Olha!
9: 103.5, um cidade abraço. De Viçosa, Lagoas.
0: Viçosa, Lagoas.
9: Só que nós acompanhamos aqui o seu programa através de outra emissora de rádio aqui da cidade, que é a Rádio Tropical FM.
0: Tropical.
9: 4.9.
0: Conheço,
9: tá
0: conheço.
9: Certo? Gostaria certo. Que você colocasse aí a música de Zezé de Camargo e Luciano, É o Amor.
0: Agora.
9: Dedico para minha esposa Rosilda, que está aqui ao meu lado, acompanhando o programa Sertão Saudade todos os dias.
0: Oh,
9: manda
0: maravilha.
9: Um abraço pra gente aqui, tá
0: um abraço.
9: Certo? Repórter Rafael Brandão.
0: Rafael Brandão.
9: Cidade de Viçosa, Alagoas.
0: Oh, Viçosa, Alagoas, um fortíssimo abraço, audiência comprovada aí, né? Obrigado a todos os conterrâneos dessa cidade maravilhosa. Você também participa. DDD 98981-3689. Ou melhor, 981-3693-65. Eu me confundo aqui, viu?

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6: 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Já estamos de volta ao seu retrato com Milionário e José Rico.

0: Sham e Ralphin. O amor não é paixão. Aí sim, falou e disse. Já já eu volto.
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0: não pensar em você. Esse é o nosso programa Sertão Saudade. Vou ali e já volto.
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1: Agora tem músicas que a gente diz mais ou menos assim, ó. Pense em mim, chore por mim, não liga pra ele, pensa em mim. É sucessos como esses que a gente traz aqui no programa Sertão Saudade. Pense em mim, com ele, Leonardo, Leandro e Leonardo, né? Esse é do ano de 1990. Você lembra? Vamos ouvir? Na melhor programação.

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Maria Santíssima, que em vossa imagem milagrosa de Aparecida espalhais inúmeros benefícios sobre o Brasil. Eu, embora indigno de pertencer ao número dos vossos servos, mas desejando participar dos benefícios da vossa misericórdia,

misericórdia. Prostrado a vossos pés, consagro-vos o entendimento, para que sempre pense no amor que mereceis. Consagro-vos a língua, para que sempre vos louve e propague a vossa devoção. Consagro-vos o coração, para que depois de Deus vos ame sobre todas as coisas. Recebei-nos, ó Rainha incomparável, no ditoso número dos vossos servos. Acolhei-nos debaixo da vossa proteção. Socorrei-nos em nossas necessidades espirituais e temporais, e sobretudo na hora da nossa morte. Abençoai-nos, ó Mãe Celestial, e com vossa poderosa intercessão, fortalecei-nos em nossa fraqueza, a fim de que, servindo-vos fielmente nesta vida, possamos louvar-vos, amar-vos e render-vos graças no céu.

e Todo-Poderoso, que, tendo escolhido a água, fonte de vida e pureza, para nos dar a graça batismal, fizestes também aparecer no rio Paraíba a imagem da Virgem Imaculada. Abençoai esta água e fazei que ela nos recorde nosso batismo, para que, purificados de nossas faltas, vivamos como cristãos, membros da vossa Igreja, e cheguemos um dia à vida eterna. Por Cristo nosso Senhor.

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1: Muito bem, senhoras e senhores, e a partir de agora está na hora de mais um Rodeio. Obrigado pelo carinho, pela audiência, pela companhia. Você vai estar com a gente acompanhando aqui o melhor som sertanejo do Brasil, do presente e do passado. Esse é o nosso Rodeio comigo, Márcio Santos. Obrigado pelo seu carinho, pela sua audiência. Tem Luan e Leomar no Rodeio.

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6: Geralmente nesse mesmo horário, nessa mesma sintonia diário, né? Nesse mesmo horário, enquanto marcado com você por aqui, nessa emissora de rádio que é bacana demais, trazendo sempre o melhor da moda sertaneja, que é o nosso Rodeio, e mandando aquele abraço super carinhoso e bem apertado pra você que tá curtindo o nosso programa. Rodeio quem canta é Victor e Leão.
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0: Andrei Matheus, cadê você? Fernando Sorocaba, da Cor do Pecado, Sérgio Reis, Coisa Boa é Mulher, Victor e Léo, Parmigo Apaixonado no Rodeio.
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13: Em casa, no carro, no trabalho, pelo seu radinho, conectados pela internet, a companhia de vocês é sempre muito bem-vinda por aqui. Aliás, afinal de contas, tudo existe no rádio, é porque a gente tem ouvinte de coração puro, de coração bacana e que sintoniza nossa emissora. Aquele abraço super carinhoso. Quem canta agora é Bruno e Marrone.

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1: Já estamos de volta, esse é o Rodeio comigo, Márcio Costa, diariamente por aqui nesse mesmo horário, nessa mesma emissora, sempre procurando trazer aquela seleção musical para você ficar de boa curtindo o nosso programa. E obrigado pelo carinho, viu? Agora tem César de Alessandro.

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0: obrigado, gente. Mais uma vez eu voltei pra agradecer vocês aqui. Muito obrigado. Que Deus abençoe todo mundo, viu? Valeu!
1: Valeu!
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0: 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Lembro-me das coisas simples do sertão, o cultivo da terra, a lida do gado, a moda sertaneja e a lenha queimando no fogão. 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

É, agora são 8:06, 8:06 é o nosso Manhã Sertaneja dessa sexta-feira, dia 11, né? Começou, né? Sextou, né? Quer dizer, sextou, rapaz, isso mesmo. Mais um final de semana na sua companhia. Obrigado aí pela audiência, né? 389, nosso telefone tá com problema aqui na rádio, rapaz. Operadora não veio consertar ainda, hein? Trem danado, puxa vida. Pois é, mas enquanto isso a gente vai mandando aquele abraço, mandando aquele bom dia todo especial pra você, fazendo assim a sua manhã de sexta-feira mais alegre, com música boa pra você.

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0: compadre, senhor.
1: Mas quem não vai, compadre, é caloteiro.
0: Caloteiro não, compadre, eu sou inadimplente.
1: Inadimplente, não sei o que é não, mas eu sei que é sem vergonha.
0: E o senhor é um

0: Muito bem, agora são 8 horas e 32 minutos, né? 8 e 32 nessa manhã legal de sexta-feira, dia 11, né? Isso mesmo. 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
5: É, agora são 8 horas e 38, né? 8h38. 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Uma atenção, um nosso abraço aí, o nosso bom dia todo especial pra todos os funcionários aí. César e Paulino, faltando 20 pras 9 da manhã, hein?

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1: Agora faltando 10 minutinhos para as 9 da manhã, rapaz. Bom dia lá pro Marcelino, né, da Borracharia, lá nas Três Bicas. Alô, Marcelino. Alô, Maico. Nosso abraço aí, o nosso bom dia. Tá pegando firme no batente, rapaz. A turma lá não é fácil, não. Nosso bom dia aí. 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E nós vamos que vamos, né, com o nosso manhãzão aqui, rapaz, até as 10 da manhã, tocando só sucesso sertanejo pra você.

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4: Muito bem, agora são 9h10, né? Tá aí a hora certa para você, 9h10, rapaz, nessa manhã legal, até que enfim é sexta-feira, rapaz, muito bom. Pois é, fazer o quê, né, bebezão?
5: Tem a pena, tem a dor.
4: Não, tem que ter.

Olha, para você que está em casa, está no trabalho, está no seu estabelecimento comercial, e nosso abraço, nosso bom dia, turma da mão de obra aí, né? Alô, Valdeci! Ah, rapaz, hoje nós estamos sem telefone, né? Deu problema na linha. Ô, trem danado, hein? Mas tá bom, né? A gente vai mandando aquele abraço, mandando aquele bom dia especial para você. Para você que está curtindo aí, ó.

A oficina do Neném também, tá sempre curtindo o nosso programa, né? Isso mesmo. É, a turma lá da Autopeça Amaral, já mandei um abraço lá, né? A gente manda mais um. A turma tá sempre curtindo lá o nosso programa também, curtindo o Morro Grande. O nosso bom dia para vocês. Confirmando a hora certa para você, agora são 9 horas e 11 minutos, 9 e 11.

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3: Os que choram e os que vendem lenços. O mundo está dividido em dois tipos de pessoas: os que choram e os que vendem lenços. Um consultor foi convidado para discutir a crise do setor industrial numa cidade do interior. Um empresário foi buscá-lo no aeroporto e, como tinha um tempo, ele o convidou para visitar a sua empresa. Quando chegaram, ele viu uma indústria trabalhando a todo vapor, em três turnos e com as instalações de um pavilhão vizinho alugados para aumentar a produção, com exportações para a China, Rússia, Estados Unidos e Europa. O consultor não se conteve e perguntou: espere aí, não viemos aqui discutir a crise do seu setor?

Ao que o empresário respondeu: crise para os outros. A verdade é que nos estamos preparando há tempos. Sabendo da globalização e do aumento da competitividade, já estamos realizando há alguns anos vários programas de qualidade e produtividade, nos preparando para este momento. A verdade é que enquanto trabalhávamos 12 horas por dia em direção à modernidade, os outros empresários da cidade formavam comissões para falar com deputados, secretários e ministros, pedindo proteção ao setor. Hoje estão todos quebrados. Não entenderam o tempo que estamos vivendo. É a velha história que se repete. Existem os que choram e os que vendem lenços. Não é hora de pedir proteção ao governo ou quem quer que seja. É hora de acreditar que as mudanças que estão acontecendo no mundo estão vindo para ficar e serão cada dia mais rápidas e radicais. Depois de falidos, não adianta culpar a globalização, a ditadura social chinesa ou quem quer que seja pelo nosso fracasso. É preciso pensar nisso para mudar enquanto é tempo. Lembre-se, só chega quem corre na frente. Quem corre atrás cansa e não alcança.

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Muito bem, agora são 9 horas e 31 minutos, né? Bom dia pro Antônio Pipoqueiro lá no Resende, tá sempre ligado, né? Bom dia pra Sueli de Guidê também, tá sempre ligado. Bom dia pra turma da Mercearia Ponte Paixão, lá pro Vanils, pra Irlanda, toda a turma que hoje, sexta-feira, tem promoção, né? Aquelas geladaças lá, especialmente pra você, né? Mercearia Ponte Paixão, é claro, na Ponte Paixão, né? Bom dia pra Rogéria, né? Rogéria lá no Santa Cruz, tá ligada? Ela, a mãe dela, Dona Preta, também tá curtindo. Nosso bom dia. Bom dia pra toda a turma aí do Santa Cruz.

da Cruz, sempre prestigiando o nosso manhãzão aqui. Beleza, hein? E nós vamos que vamos, né? Tocando o melhor do sertanejão pra você nessa manhã legal.

0: Muito bem, tá aí o sucesso, Léo Magalhães, né, absoluta, rapaz. São 9 horas e 38 minutos, tá aí a hora certa pra você, 9h38, tá indo, né, pois é sexta-feira, legal, né, muito bom. Bom dia, alô, VV, hoje é dia falar nisso, né, o bebezão, lá no... É, hoje tem lá o bolinho de taioba, rapaz. Ô, VV, faz uma costelinha frita também, de porco, assim, uma costelinha. Mas não é aquela que só tem osso, não. Aquela carnuda, tal, assim, que vai ficar melhor. Mas não fala com chorão, não, porque senão dá problema, o cara não, é guloso demais, tá doido. Nossa Senhora, não, coitado Luiz, rapaz. Luiz pega um pesado com ele lá, rapaz. Nossa, mãe. Luiz não, que quem faz as coisas lá é Maciel. Luiz não sabe lavar nem a cara. Eu não tá com nada, não. Mas Maciel sabe, faz um capricho lá danado. É, o Lau agora parou, hein? Ai, ai, ai. Nossa, mãe. Ah, não é fácil, não, rapaz. Tudo demais é sobra, né? Tem gente. O Zé Bebezão, não vão lá, o VV vai levar uma costelinha frita lá hoje, rapaz. Hã? Mas fala, não fala. É, fala direito aí, que senão ele não entende, não. Fala com ele que você vai, entendeu? Aí, ó. É, vai, não vai demorar chegar. Ele falou, VV. Não é não, vovó?
1: Não. Hã? Ele não vai, não.
0: Aqui não vai, eu sei que não vai, mas eu tô lá, ué. Sai fora.
2: E
0: ajuda
2: aqui
0: aí, ó.
2: Banda do Rio Grande é mais ou menos assim,
0: ai,
2: churrasco,
0: ai, não é fácil, não, rapaz. Faltando 20 minutinhos pras 10 da manhã, rapaz. Gilberto e Gilmar, canta aí, Gilberto. Mas...

São 9h44. Alô, Bicudo, tá ligado? Bom dia pro Bicudo lá que é o Salvador. Bom dia pra Pureza lá também curtindo o nosso manhãzão. Bom dia.

Muito bem, são 10 horas no pregão, né? Que pena, né? Finalzinho aqui do nosso Manhã Sertanejo nesta sexta-feira. Eu vou ficando por aqui, né? Para você, o nosso abraço, uma ótima sexta-feira, um ótimo final de semana, né? Com aquela tranquilidade, com aquela paz, né? Fiquem com Deus, porque eu vou com Deus também, e até lá.

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2: Agora 10 e 8 na sua sintonia.

0: Massa demais, show de bola, hein?
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1: Coisa linda, rapaz. Peraí que agora é minha vez, minha vez.
0: Eu vou contar meu segredo.

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0: Morro Grande FM, bom dia, agora 10h32.
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7: Morro Grande FM, 10:36, na melhor.

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12: pra você. 10h50.

0: Band, bom dia, agora 11:03.
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5: 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Agora 11:09.
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4: Na sua sintonia, 11 horas 12 minutos.

o Dia Nacional do Cerrado. É isso, a data valoriza, gente, uma das principais, dos principais, na verdade, biomas brasileiros e reforça a necessidade de proteger a sua fauna, sua flora e suas riquezas naturais. Dito isso, eu, Wilson Meirelles, cheguei. Já segue aí no Instagram, arroba Meirelles com dois L's, locutor, lá no Instagram. Segue nós, eu tô te aguardando. Vamos começar nossa sexta-feira maravilhosa com sucesso e, é claro, música boa.

0: FM, agora 11:37.
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2: Morro Grande FM, 11:40. Bom dia!
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2: 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Bom dia.
3: 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Já estamos.

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5: 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Agora 1h25. Boa tarde!
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0: Em casa, no carro, no trabalho, pelo rádio, pela internet, a gente sempre tá por aqui agradecendo seu carinho, da sua audiência. Obrigado e muita energia positiva aqui no Top Play. Agora tem o som de Isa.
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0: Tá, meu talismã, daqui a pouquinho tem saudade por aqui, primeira edição do baú.
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4: Já estamos de volta. Aumente o volume. Vamos aí à década de 80 recordar You Before You.

0: Can't Help Feeling Love, Euphoria, Matamos Saudades por aqui. Uma super linda canção da década de 1980.
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0: Anitta e Kevinho.
2: Ladies and gentlemen, essa mina gosta de tocar o terror. Você acredita?

0: aqui no Top Play, Bruni Marrone, beijo de varanda também. Curtimos aí o som da Anitta com a participação do Kevinho no Top Play com Terremoto.
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2: Já estamos de volta por aqui, agradecendo o carinho da sua companhia, da sua audiência, onde quer que você esteja, em casa, no carro, no trabalho, pelo rádio, pela internet, que você esteja bem, positividade, boa saúde aí pra você e bom som. Aqui o Top Play tem ela, a popstar Britney Spears.

0: Zezé de Camargo, Luciano, Teorias. Também tivemos a Claudinha Leite com Preto e abrindo esse bloco, o som da popstar Britney Spears com a Onego. Fique ligado, continue com a gente por aí. É só um tempinho, a gente volta já.
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2: 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Agora 2:05.
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4: 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Agora 2:10.
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4: Pelo rádio, pela internet, em casa, no casa, no trabalho também por aí, né? Curtindo a gente, é só carinho que a gente quer. Um abraço super especial. Energia positiva para você aqui no nosso Top Play, que encanta Ariana Grande com Justin Bieber.
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0: Skank, algo parecido, Luan Santana, Asas, também tivemos aí no Top Play, Meilin, você e Ariana Grande, com Justin Bieber, cantou pra gente Stuck With, aqui no nosso Top Play, que volta já.
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2: Morro Grande FM, 2h28, na melhor.
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3: Esse é o Baú e pintando uma das bandas de rock mais queridas do Brasil da década de 80 e 90. Tem Titãs.

0: Som de Marvin, belíssima música, belíssimo arranjo, belíssima letra. Recordamos por aqui na segunda e última edição do Top Play, Titãs, Marvin.
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0: J-Pest!

0: Ah, claro, sempre foi tanto com carinho, dançou audiência, eu volto já.
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2: agora 2h44 na sua sintonia.
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0: Faz finalzinho do programa, mas diariamente a gente tá por aqui, tá? E quer você sempre bem feliz e com positividade e curtindo boa música aqui do nosso programa Top Play. Obrigado pelo carinho da companhia. Agora tem Yes Moment, Why Feeder. Here we go.

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1: O Grande FM e a hora certa, agora 2h48. Boa tarde.
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6: Alô, meu povo amado, sextou, menino, até que enfim sexta-feira chegou, 11 de setembro de 2026, está entrando no ar mais uma edição do programa Arena Sertaneja, comigo Tarcinho Moreira, o locutor estourado, comandando a máquina sonora, menino. Boa tarde para você que tá na sua casa, no seu trabalho, no seu sítio, na sua fazenda, no seu cantinho, tá aí na rua com o rádio ligado. Muito obrigado pela audiência. Sejam todos bem-vindos ao Arena Sertaneja. Chama, papai!
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0: Deixa as cachaças pra nós.
1: Obrigado, gente.
2: Abrindo o programa com Guilherme e Benuto. Três batidas, 15 horas e um minutinho. 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Chama! Ô, sexta-feira arrumado. Hoje é dia, menino.

trem. E o programa já começou, menino. Olha, Biriá ligou aqui agora, rapaz. É, rapaz, oferecendo uma música aí pra galera aí. É, rapaz, meu amigo Vandilson aí, ó, irmão de Vandinha, rapaz, aí na mercearia Ponte Paixão, ele mandou uma música pra você, viu? Vai passar daqui a pouco, viu? Eu escolhi um aqui de Dom e Juan, Mil Razões aí, viu? E um abraço pra galera nos predinhos aí da Lagoa. Obrigado, gente, tá todo mundo aí, né, animado, é claro, é sexta-feira, menino. Aí, ó, Biriá falou que vai aí comprar fiada aí na mercearia Ponte Paixão aí, menino. Se ele for, também vou, hein? E trem, chama, menino! Eita, sexta-feira, papai!

0: Trem, 15 horas e 9 minutinhos. 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Meu amigo Joá, fala comigo, Joá. Boa tarde, velho. Ei, Joá, fica aí só tomando aquela fresca aí na Ponte Paixão. Boa tarde a cada rádio ligado aí, sintonizado na Rádio Morro Grande. Obrigado, obrigado pelo carinho, gente. Vamos embora, meu povo.
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3: Hoje é sexta-feira, aposta aí que todos os barzinhos aí de toda a região, a galera já tá no aquecimento, sextou, aquela resenha. Isso aí, galera, vamos divertir todo mundo aí, mas sem briga, sem confusão, que é gostoso demais, né? A gente tomar aquela cervejinha tranquilo, em paz, né? E chegar em casa de boa, tranquilo, isso é gostoso. Mas se beber, não dirija. Se não aguentar, não fica com vergonha, não. Me chama que eu vou, viu? Boa tarde pra você aí do Córrego da Onça, meus amigos produtores rurais. Boa tarde pra vocês, tá aí na labuta, né, menino? Tá quase encerrando aí a semana, aí a sexta-feira gostosa, menino. A você que tá no seu serviço, viu? Boa tarde. E a todos os pedreiros que tá aí na luta e na labuta, meu amigo Sansão, boa tarde. Fala comigo, meu irmão. Vamos embora, menino. 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Minha amiga dona de casa, não esquece, final de semana chegou aí, papai. E aí, arrumar a casa pra receber toda a família. É gostoso demais, viu? Vamos embora, chega pra cá. Xande Avião, participação Gustavo Lima. Algo a mais.
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0: Gustavo Lima. Algo mais, 15 horas e 21 minutinhos. Boa tarde, dona senhorinha, dona Ides, a galera da terceira idade. Boa tarde a todos vocês. A galera forrozeira, menino. Boa tarde pra vocês. Como é que estão aí todo mundo? Tá tudo bem? É, rapaz, final de semana tem piseira, hein? Daqui a pouco vou estar falando onde vai ser, papai. Mas hoje é um dia especial, 11 de setembro, é o seu aniversário. Mais um ciclo aí que renova na sua vida. Desejo bênçãos na sua vida sempre, viu, meu querido e minha querida? Olha, saúde, fé, perseverança. E eu consiga realizar o seu sonho na vontade de Deus, viu? Perde não, sonha, porque sonhar... faz igual a história, não custa nada. Por enquanto, né? Esse Brasil nosso, até daqui uns tempos, vai até cobrar pra sonhar, menino. Já pensou? Aí não, aí vira bagunça, né, papai? Tô falando sério com você. Feliz aniversário. Que Deus abençoe sempre. Chama na bota, menino. Aí uma música aí especial pro seu aniversário. Mas antes, um recadinho.
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0: 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Espero que vocês tenham gostado, joiado o vídeo. Que o negócio é o seguinte, essa música eu fiz pra aquelas pessoas mais falsas que menstruação de travesti. 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

0: Morro Grande FM, 18 horas. Boa noite, caros ouvintes. Momento de sintonia da fé. Em nome do Pai, do Filho e do Espírito Santo.
1: Amém.
0: O anjo do Senhor anunciou a Maria.
1: E ela concebeu do Espírito Santo.
0: Ave Maria, cheia de graça, o Senhor é convosco. Bendita sois vós entre as mulheres. Bendito é o fruto do vosso ventre, Jesus.
1: Santa Maria, Mãe de Deus, rogai por

0: por nós, pecadores, agora e na hora da nossa morte. Amém.
1: Eis aqui a serva do Senhor.
0: Faça-se em mim segundo a vossa palavra.
1: E o Verbo se fez carne.
0: E habitou entre nós.
1: Rogai por nós, Santa Mãe de Deus.
0: Para que sejamos dignos das promessas de Cristo.
1: Oremos. Infundi, Senhor, vos rogamos a vossa graça em nossos corações, para que nós, que conhecemos pela anunciação do anjo a encarnação de Jesus Cristo, vosso Filho, por sua paixão e morte na cruz, cheguemos à glória da ressurreição, pelo mesmo Cristo nosso Senhor.
0: Amém.
1: Meus caros irmãos e irmãs, neste momento de graça, de bênção, hora do Ângelo, por isso nós vamos estar aí rezando por todos os nossos familiares, por todos os doentes de nossas comunidades, e por todas as pessoas que pediram as nossas orações, por todos os ouvintes que estão sintonizados conosco. Rezaremos por toda a nossa igreja, pelo nosso Papa Leão, pelo nosso Bispo Dom Ayrton, pelo nosso pároco, Padre Bruno, Padre Rosenberg. Não podemos esquecer de Padre Antônio, né, que trabalhou lá na igreja São José, conhecido como Padre Nequim. Foi embora, mas continua no nosso coração. Padre Rodrigo, Padre Di, Padre Sena, Padre Luiz Alcino dos Santos, meu amigo Padre João Joaquim e Dom Maria, sua mãe, que não perde o nosso programa. Que Deus abençoe a senhora e toda a família. Padre Dioclés, Padre Luizinho, Padre Luiz Paixão, Padre Jones, quatro companheiros que ordenou junto com ele lá, e todos os outros padres que já passou pela nossa cidade ou que é da nossa cidade. Vamos ter rezando para o Padre Gustavo, o Padre Edgar, e não podemos esquecer de Danilo, Vitor, seminarista, né? Para todos os seminaristas. Nosso querido diácono também, José Apolinário, os Coroinha, Marcelo, todos os ministros, agentes pastorais e movimentos da nossa paróquia. Vamos rezar para a Mary, que mora aqui na Lagoa, e sua irmã e Miguel, né? Tudo é da mesma família, é tudo gente boa. Para todos os ex-funcionários da Gerdau, e não podemos esquecer também o pessoal aí da Vale, e todos os prestadores de serviço, tanto da Vale como da nossa própria cidade. Dona Nilza, lá do Colo da Onça, e Dona Nilza aqui de Barão de Cocais, que não perde o nosso programa. Vamos rezar também para Zequinho e família, Luiz Bebezão e família, Carlos Bragança, Chinoco e família, Luiz Quaresma, família Esquarante, família Barreto, família de Melo, Magna da Liturgia, Manuel, toda a família, Edmar e Sueli. Rezar para a família deles, companheiro de trabalho com ele lá, que trabalha na firma lá para o Chão Minério, né? Dona Évila Santa Cruz, Carlinhos lá de Brumal, Xixico e toda a família, e para todos os comércios que estão sempre ligados conosco, para Mani e toda a família, Padre Magro, Iris, Predez, Aredil, Emílio, todos que trabalham aqui na rádio. E vamos estar aí rezando também para Eunice, lá da comunidade João Aleme, um grande abraço aí, comunidade João Aleme, Luiz Gonzaga, família, Silvano e Vicente da Música, que mora aqui na Lagoa, Eduardo, família, Maria José Chaves, Sabino, família, Ana e as meninas trabalham lá no Tarcísio, para Tarcísio, toda a família, Guedes, lá do Brasmolina, e toda a família, El Totó e a família falecida de Goiaba, aí está sempre ligado conosco, que Deus abençoe todo mundo aí. Para Niete e família, Miguel Henrique e família, lá do Serra Vila, Laci e família, Reginaldo e família, esse Reginaldo é motorista de onça, amigão meu. Por falar em motorista, você que está ligado conosco aí na autoestrada da vida, que São Cristóvão interceda, não só por você, mas todos aqui você vai cruzar na autoestrada, né, companheiro? Uma boa viagem. Geraldo Antônio e família, que foi meu vizinho, Ernesto e família, Washington e família, Dona Ângela e família, José Maria do Garcia e família, Orlando lá da Vila Regina, Sansão e família, Dona Irene e família, Arlete e família, para Gisele, seu filhinho Bento, e para você que está grávida aí, né? Nossa Senhora, cubra com o seu sagrado divino manto, proteja você e seu bebê, interceda por você, seu bebê e toda a família, e por cada um de nós, né? Mãe é mãe. Uma mãe é para 100 filhos, 100 filhos não é para uma mãe. Vamos lá. Vamos rezar também para a família Camargo, que está lá sempre ligado conosco, falecido Camargo, né? Gleice, família. E Expedito, lá do Castro. Um grande abraço aí, comunidade do Castro aí. Que Deus abençoe todo mundo aí. Jorge, lá da Chácara, família. Rogério, eletricista, família. Pessoal do Resgate, Leonel. As meninas trabalham com ele lá. Maria da Van Escolar. E para os outros que transportam os anjinhos de Deus aí, né? Família Realino, Raimundo, que trabalha lá no SJ, trabalhou lá no SJ Construção, hoje está lá nos Irmãos de Evento Construção. Que Deus me abençoe para ele, para a família, o pessoal trabalha lá no SJ e lá nos Irmãos de Evento Construção também, né? Por falar em Irmãos de Evento Construção, Ayrton dos Santos, Jéssica e família, esse Ayrton dos Santos também trabalha lá. Então que Deus ponha a bênção para ele, para a família e todo o

0: pessoal lá. Vamos estar aí rezando também para Dona Elza da Pastoral Cacerara e toda a família. Família aí do falecido Lourenço, né? Que Deus tenha benção aí para todo mundo, que a família lá é muito grande. Tem como rezar para todo mundo, não. Vamos estar aí rezando também para Maria José Despachante, toda a família. Jéssica e família, Dona Efigênia, Rosa e família lá da Vila Regina, Adriano, meu afilhado, e Pedro, e os outros afilhados, que eu tenho muitos, que Deus tenha bênção para todos. Beth e família, que mora aqui na Lagoa, Maristela, William, José Dias, Anil da Enfermeira, vindo lá da Fundição, Edson Amaral, as meninas que trabalham com ele lá, Miguel e família, Heitor e família, a firma aí, Colpetran, Maria Eduarda e família, a turma do CDB Logística, João Américo, Dona Justina, mãe de Laila, lá do bairro Sagrada Família, Marcinho e Eliane, lá da LG. Vamos estar aí rezando também para... Deixa eu ver aqui. Dona Justina, mãe de Laila, lá do bairro Sagrada Família, Maria Luísa, marido das Graças, companheiro, José Lauro e família, Adilson e família, que mora aqui na Lagoa, Mônica e toda a família, Adriana lá da Casa Fazendeiro, Kelinha lá da Sogra, Lúcio, Abade, Mazin e toda a família. Pessoal da oficina do Almir, que Deus abençoe vocês, o local trabalha aí, né? E a família também. Vilma e Valtinho, Raimundo e Darcy, lá do São José, um grande abraço aí, comunidade São José. Pessoal do sindicato, Andréia, filha de Martinha, meu amigo JJC Socorro, Maria do Carmo. E Orlando, Marcos Ferreira e família. Ô, meu amigo Orlando, um grande abraço aí. Reza para nós aí, companheiro, que nós reza de cá. Que Deus abençoe você e toda a família. E restaurante, chocolate, pessoal da Boa Esperança, Lucas, Danielzinho, Planetinho, Patitita, Amari, Geraldo e Monte Lazinho, Cacau e família, Vitória e família, Dara e família. Carlinhos e Maria, lá do São José. Yuri e família, Giovanni Pedreiro e família, Baiano e família, pessoal da CD Automotiva Pintura. Dona Lúcia, lá da Sagrada Família. No irmão de Gregório e toda a família. Dona Maria Braçada, Dona Talina, Cidinho de Miluco e família, Júlio César e Dona Letra, meu santuário. Oliveira e família, até o ponto central e loja do Tinim. Remundinho e família, Reinaldo Paixão, Claudio, filho de Sonoé. Júlio Muniz, lá de São Bento, Edinho, família, Sebastião, Monte Tala, Remundo. Jorge Monte Melão, Jorge Barrão Vigilante, José Pretinho, família, Carla e família, Willis, casada com Cida, filha do meu amigo Zé Tarcísio, lá da Chácara. Zé Tarcísio, um grande abraço aí. Que Deus abençoe o senhor e toda a família, viu? Tô com saudade do senhor, qualquer dia eu vou visitar o senhor aí. Luiz e Antônio, lá da Chácara 2, Sueli e Edson, lá da Vila Regina, Pacidinha de Sozipo, Nilson e família, Thalita e família, Nilson Pena e família, Lúcio do Rosário, seu Geraldo, Edmar e família, Simone e família. Vamos estar rezando também para meus dois bisnetos, Arthur e Sofia. Para Genésio e família, Josefina e família. Para Marconi e toda a família, Getúlio e família. Pelas vocações sacerdotais, religiosas e leigas. Pessoal que trabalha no hospital, né? Não só no hospital, mas trabalha nas farmácias, laboratórios, né? Tudo faz parte do sistema de saúde. E não podemos esquecer também de rezar, né? Por todos aqueles que pediram as nossas orações, que a gente muitas vezes esquece. Para você que está fazendo aniversário aí hoje também, que Deus abençoe você e toda a família, dá você muitos anos de vida e saúde. Vamos lá, Joaquim.
1: Com atenção toda a minha família, quero também para minhas netas, Laura e Isabelle, mas a recuperação da saúde da minha cunhada Sueli, que Deus continue abençoando, tratamento dela. Rezar para o Alisson. Toda a família dele, né? Tem uma das meninas dele que eu tô vendo todo dia agora, da cia dele, é a neta dele, né? Tá muito bonitinha, grandinha, Deus que toma conta, Deus que abençoe. Vamos rezar também pra Dinei, a família dele, Dona Laci, que é a vizinha das minhas irmãs e toda a família. Badu e toda a família. Adão José e a família dele, Zezinho Petrolina e a família, Zacarias e a família, e Poliano e família. Dona Eva e seu Vicente e família, Mário Pomoiado e a família dele, Zé Maria e todos, Figueiroas, Panterinho e Panterão da Lagoa e a família, Dona Bibi, lá na Boa Esperança e a família, e reza pra Eliana, pra Celo, né? E Boa Esperança não pode esquecer de Alice, Malarice e Heitor, Zé de Lia a família, Toninho Realina a família, Duca de Malaquia a família, Maria Joana e família, Ivando e família. E Jesus também, toda a família. Toda por nosso amigo de querido também, que mora em frente.

a casa do Gés lá, né? Que Deus abençoe toda a família de Jiquiri também. Mas tem muito tempo que eu não vejo o seu Antônio, o seu Antônio está meio sumido. Mas que Deus abençoe ele e a família dele. Vamos rezar também para senhorinha aqui da Lagoa, família. Dona Antônia, irmã dela no Mirante, família. Dona Marinha e seu Joaquim lá no Castro, toda a família. Lorenza e Mariana e toda a família do Geraldo, que não perde o nosso programa. Vamos rezar para Ruth e a família dela, João, Onésio Henrique, João Parafuso e família. Ele também pela saúde dele, que pediu para estar rezando, né? Que Deus abençoe ele e a família. Saúde a todos eles. Vou rezar para Dona Delsmira, Elis Rolange e família, para Maria das Graças e Vinícius e toda a família, para Santos, também Ângela, né, e toda a família. Reza para a filha dela também lá no Santo Antônio, a Flávia, a neta Caroline, a Anísio, que é o Eugênio. Vamos rezar também para Ivanete e a família. E Devaldo de Monte Santo também não perde o nosso programa. Deus abençoe a família. Também vamos rezar para Elisângela e toda a família. Dolores lá do Garcia e a família. Dona Isis de São José e família. São José, rezar para o nosso amigo Hernando, né? Não pôde vir hoje de novo, mas reza para ele, para toda a família dele. Também vamos rezar para o André. Está sempre sintonizado conosco lá. Carlinhos também, que mora lá pertinho, lá da escola. Não perde o nosso programa. E para toda a família Nascimento. Vamos rezar também para o pessoal do Nacional, o pessoal do Progresso, o Roger da Oficina de Moto, a família dele, para os clientes, para Luiz Araújo e a família, para Tarreiro e família. Luizinho Petitio, lembro mal, não perde o nosso programa, ele é do marido Josino. São Antônio Zeado, Capixeiroso e a família, Dom Marinho Peneném e a família, o João e José Silva, trabalho na prefeitura. E a família deles, o João diz que não perde o nosso programa. Deus abençoe ele e a família. Também vamos rezar para Daurinda da Chácara e a família. Raimundo, colegão lá também, a família dele. Rezar para Fernando e toda a família do Ronaldo lá também. Geraldinho, mas neném lá na Praça Rondon Pacheco e família. Pedro Henrique Eni e toda a família. Rezar para o Zé, irmão de Eni também, que Deus continue, né? Abençoando também, recuperação da saúde dele. Rezar por toda a família dele. E vamos rezar também aí para falar na Isé, eu lembro lá na Santo Antônio, tem muita gente da família lá, João até reza para eles aqui. Hoje é dia de celebração lá, 19h30, lá no Santo Antônio da Cabeça de Ferro. E está tendo a novena também. Novena também aqui na Lagoa. Hoje já é o sexto dia já, novena só das 12. 19h30 também. Vamos rezar também para a Laís e toda a família. Para ela, para Robinho mais o filho, o pai mais a mãe, os tios, toda a família. Está sempre sintonizado comigo. Sebastião de Moraes e Madonna Laura não perde o nosso programa. Rezar também para a família, para os irmãos dele também. Zé Niceto e a família, Toninho, toda a vida na Ana. Anésia e a família, Arlindo, filho do Jair e a família. Rezar também para Antônio Batista, né? Pela saúde dele, para toda a família dele. Para Jorginho e toda a família da Marisa Toninho, lá no Irmãos Além. Irmãos Além, eu não vou esquecer do Hélio lá também. E a família dele. Para a família do Zé Guedes, para Nivaldo. Para toda a família do Zilela. Para o meu cunhado Chumbinho, minha cunhada Cruza também. Juninho deve estar vindo por aí também, né? Que Deus proteja, abençoe. Dia de sexta-feira, se ele costuma vir. Que Deus proteja. Otacílio. Para Otacílio e toda a família. Ele, o Zé, irmão dele,

0: Três Moinhos não perdem nosso programa, somos cunhados de Hernando, que Deus proteja e abençoe toda a família. Dona Edna, da Roma Extra Holanda, é família, sua Lipe lá de Santa Cruz é família, a Jé, toda a família, São Antônio Adão e Dona Bertina. Pai Juninho Mequira e toda a família, especialmente também pela saúde da esposa dele. Vamos rezar também para Aparecida e Dona Lica de Soliveira, né? Para toda a família, Dona Lica. O Miguelzinho também, o bisneto dela, está lá sempre sintonizado conosco, lá junto com ela. Vamos rezar também para Chiquito, irmão Dezinho e a família, para Marrom e a família, Cidinha, irmã de Jorge, irmã de Melão, que está sempre sintonizada conosco, e para Luciano, da loja Santa Terezinha, também toda a família, e todos os ouvintes que estão sintonizados conosco aí. Que Deus proteja a todos, Nossa Senhora interceda de acordo com a necessidade de cada um, como ela fez nas bodas de Caná da Galiléia. Mó Grande FM, 18 horas e 17 minutos. Programa Sintonia da Fé. O evangelho que nós vamos refletir hoje está em Lucas, capítulo 6, versículo 39 a 42. O Senhor esteja conosco.
1: Ele está no meio de nós.
0: Proclamação do Evangelho de Jesus Cristo segundo São Lucas.
1: Glória a vós, Senhor.
0: Naquele tempo, Jesus contou uma parábola aos discípulos. Pode um cego guiar outro cego? Não. Não cairão os dois num buraco? Um discípulo não é maior do que o mestre. Todo discípulo bem formado será como o mestre. Por que vês tu o cisco no olho do teu irmão e não percebes a trava que há no teu próprio olho? Como podes dizer a teu irmão, irmão, deixa-me tirar o cisco do teu olho, quando tu não vês a trava do teu próprio olho? Hipócrita, tira primeiro a trava do teu olho, e então poderás enxergar bem para tirar o cisco do olho do teu irmão. Palavra da salvação.
1: Glória a vós, Senhor. As
0: palavras do Santo Evangelho nos purifique de nossas faltas.
2: Amém. Eu gostaria de agradecer a Hernando lá, que falou que a rata estava chiando demais, dando problema lá com uma tecla que estava fora do lugar aqui. Mas aí agora eu já consertei, a gente pede desculpa aí, porque é como diz o outro, né? Já, nós chegamos aqui e já estava assim, então nós não gostamos de meter a mão, mas dependendo da situação, a gente tem que mexer para poder melhorar a sintonia, né? Mas vamos aprofundar hoje nesse evangelho tão bonito que o próprio Jesus nos mostra. Cada um deve ajudar o outro, né? Presta atenção. Meus caros irmãos e irmãs ouvintes, que a presença de Jesus e Maria em nossa vida nos anime e conforte nos momentos de alegria ou de dor. Na liturgia diária, temos hoje o Evangelho de Lucas, capítulo 6, versículo de 39 a 42, no qual o evangelista mostra como Jesus usa a figura do cego para falar daqueles que não têm fé nem discernimento necessário para abraçar o reino de Deus. E Jesus contou-lhes uma parábola. Pode um cego guiar outro cego? Não cairão ambos no buraco? O discípulo não está acima do mestre. Todo discípulo bem formado será como o mestre. Por que observas o cisco que está no olho de teu irmão e não reparas na trave que está no seu próprio olho? Hipócrita, tira primeiro a trave que está no teu olho e então enxergará bem para tirar o cisco do olho do teu irmão. Irmãos e irmãs, antes de fazer alguma correção ao próximo, é preciso se autocorrigir. Sem este passo breve, a correção ficará desautorizada. Porém, quem tem senso de autocrítica tem de ser mais complacente no julgamento do próximo. A pessoa, sabendo o quanto é difícil corrigir as falhas pessoais, será

mais compreensiva com quem deseja abandonar o caminho do erro, sem muito sucesso, e terá suficiente paciência para ajudar o irmão sem cair na tentação de julgá-lo e considerá-lo indigno de ser discípulo do reino. Jesus tentou proibir esse tipo de conduta, denunciando a hipocrisia de quem é crítico, mas não possui a autocrítica. Este é capaz de perceber o menor erro do próximo. Porém, em se tratando dos próprios erros, mesmo os mais graves, passa despercebidos. Irmãos e irmãs, Jesus faz uma advertência muito clara. É necessário tirar primeiro a trave que está no próprio olho, para depois atrever-se a tirar o cisco do olho alheio. Se a trave impede ver com precisão, como será possível ver o suficiente para conhecer o pequeno cisco? Quando Jesus dá esses ensinamentos aos discípulos, sua intenção é clara: evitar que nas comunidades cristãs cresça o mau costume da crítica infundada, cujos efeitos são impossíveis de ser controlados, são causa de divisão e inimizade. Nós devemos pedir sempre a Deus, nosso Pai: dai-nos um olhar cheio de misericórdia, que nos impeça de sermos juízes de nosso próximo, e ajuda-nos a reconhecermos nossas limitações. Aprofundando um pouco mais nesse Evangelho, nós podemos notar que quem se põe a ser guia do irmão precisa estar cheio de luz, pois só assim saberá a direção que deverá seguir. Irmãos e irmãs, diante dos atos e das palavras de nosso irmão ou irmã, não nos podemos deixar guiar por preconceitos, pois eles nos cegam, nem pela antipatia que falseia nosso julgamento. Juízo autêntico e justo, só o Cristo poderá fazê-lo. Parece-nos que Jesus gosta das coisas claras e autênticas, sem fingimento. Certamente que não podemos ajudar outros a encontrar o caminho se nós mesmos somos cegos e não conhecemos o bem e a verdade. Nem podemos confiar em todos os que apresentam como guias. Temos de escolher a quem seguir e conhecer muito bem o caminho para ajudar os outros. E Cristo, o caminho, Cristo é o caminho verdadeiro. A gente precisa agir com humildade, aceitando as correções que são feitas para o bem e o crescimento de cada um de nós. Qual de nós que não tem pecado? Qual de nós que não falha? Mas a correção, dependendo da hora, muitas vezes é até perigoso. Em vez de melhorar, piorar a situação. Eu já vi muitos casos, é como diz o outro, caldo entornar, né? E aí a coisa vira um furacão. Acaba contaminando, prejudicando todo mundo. Então nós temos que tomar muito cuidado no falar, no proceder, no agir, e gozado que a gente, aprofundando nesse evangelho de hoje, a gente tem que apontar o dedo primeiro para a gente, viu? Porque quando você aponta um dedo para o companheiro, tem três pontados para você e um para o céu. Aí eu te pergunto, presta atenção: Deus está no céu, na terra, em toda a parte. Ele está vendo que você está julgando o seu irmão. Agora, existe a crítica construtiva e a destrutiva. Então, a gente tem que saber o que está falando, de quem está falando e como é que a gente está falando. Aí sim, o Espírito Santo vai nos iluminar, que através do erro de nossos irmãos, a gente vai evitar esse erro para poder depois tentar ajudar essa pessoa para sair desse erro. Aí sim, a gente estará agindo como cristão.

Porque, olha, falar dos outros é muito fácil. Aliás, conta-se uma historinha que uma mulher não tinha papa na língua, vivia falando mal de todos e de todos. Tanto é que ela não se dava lugar nenhum para morar. Todo lugar que ela chegava, as vizinhas, as pessoas não gostavam dela.

0: Não tinha muro, não, só tinha cerca. A mulher bateu oi na vizinha, que estava estendendo umas roupas no varal, falou com o marido assim: marido, marido, pelo amor de Deus, aqui mulher porca. Ah, como é que as roupas dela tá tudo? As roupas brancas lá tá tudo meio amarelada. Será que ela não tem sabão direito, não? O marido só coçou a cabeça, olhou para ela e falou: pronto, a coisa tá começando. Aí ele falou com ela assim: mulher, nós estamos chegando agora, vamos fazer o seguinte, vai lá no varejão lá, vê se acha alguma coisa para nós comer lá, porque nós não podemos ficar sem comer. Enquanto isso, eu vou adiantando a limpeza aqui. Aí a mulher foi. Foi ela sair, ele pegou água, sabão, lavou bem a vidraça da casa dele, né? Deixou tudo bem limpinho do lado de dentro, do lado de fora. Falou: agora tá bom. Aí quando ele bateu o olho lá, a roupa da vizinha tá toda clarinha, tudo bonita. Ele falou: hoje, hein? Hoje vai dar para me mostrar ela quem que é quem. Aí quando a mulher chegou lá com a sacolinha na mão, quando ela virou para casa da vizinha, que viu as roupas tudo branquinha lá no varal, falou: marido, marido, parece que a mulher ouviu até o que eu tava falando, olha lá para você ver. Ela tirou as roupas do varal, tornou lavar tudo, como é que tá tudo clarinho. Aí o marido só bateu nas costas dela e falou: mulher, cuidado com a língua, você já tá chegando, caçando problema. Aí ela falou: ah, mas o que que é, que não sei o que, não sei o que. Ele falou: mulher, presta atenção que eu vou te falar. Você foi lá comprar e eu passei água e sabão nos vidros, a mesma roupa que você tinha visto lá toda meio amarelada, meio suja, é a poeira que estava no vidro, não é a mulher, não é a nossa vizinha que é porca, não, é a pessoa que saiu daqui, não limpava a janela, então a janela estava muito cheia de poeira. Hein? A carapuça foi até no pé, né? Então isso serve de lição pra gente. Tem muita historinha que é bom a gente contar. É, às vezes a pessoa nem tem culpa, né, Joaquim? Que a pessoa mete a língua, põe tudo enquanto é defeito, parece que é um santo. Então, ó, eu vou fechar essa reflexão de hoje pedindo ao Espírito Santo que tá aqui na rádio, guiando eu, mas Joaquim, possa guiar você que tá aí do outro lado também, viu? O mesmo Espírito que guiou nosso Senhor Jesus Cristo seja o nosso guia, para a gente ser mais misericordioso, perdoar mais, amar mais, aí sim a gente vai fazer o reino de Deus acontecer. E cuidado, cuidado, cuidado com a língua. A língua pode nos salvar, mas pode nos condenar. Viu? Então a gente tem que tomar muito cuidado. É um membro tão pequeno no nosso corpo, mas muito perigoso, né? Porque dependendo das palavras, fere mais do que uma bala de um fuzil R-15 ou do que uma facada no coração, principalmente do papai, da mamãe ou até mesmo os amigos, né? Seja no trabalho, na escola, certas coisas fica, fere ao sentimento das pessoas. Eu muitas vezes eu peço muito ao Espírito Santo para me guiar, por conta do seguinte: presta atenção que eu vou falar, não esquece isso nunca. É do coração da pessoa que brota a vida, brota o amor, a caridade, tudo aquilo que é bom. Se você joga veneno no coração das pessoas, você está contaminando esse poço. Isso é pecado gravíssimo, viu? Pecado gravíssimo, que muitas vezes não tem nem como consertar. O que você já falou, está falado. E olha, tudo que você pode ver no mundo, as estrelas, o sol, a lua, o mar, cada um de nós, tudo que você pode ver, foi através da palavra de Deus, viu? A palavra tem força. Então, ó, boca fechada não entra mosquito. Então, se você não pode falar bem das pessoas, evita de falar mal também. Faz igual Nossa Senhora. Guarda tudo no coração. Medita. E cuidado com as palavras. Louvado seja nosso Senhor Jesus Cristo.
1: Para sempre seja louvado.
0: Ó doce coração de Maria.
1: Seja a nossa salvação.
0: Vamos lá, Joaquim.

0: É, que Santa Maria, né? Que Nossa Senhora interceda a Deus por todos nós. 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Vamos aqui agora, não história aqui agora. Tragédia em quatro atos. Primeiro, o Chicão se vangloriava de nunca ter botado uma gota de álcool na boca. Comigo é só água. Se acontecia aí numa festinha, os convites não faltavam. Mas ele respondia com firmeza: eu bebo só água. Segundo, e ninguém o demovia desse costume. Mais uma vez, numa festa de aniversário, os amigos conseguiram, às duras penas, que ele misturasse uma dose num copo com água. Chicão concordou e gostou. Passou a beber pinga com água. Terceiro, as semanas foram passando. Um dia, surpreendido pela chuva, quando voltava para casa, entrou no boteco da esquina e pediu uma dose de pinga com água para evitar o resfriado. Os amigos disseram que, num caso desses, a pinga só faria efeito se fosse ingerida purinha. Nesse caso, e por esta vez, Chicão bebeu uma dose de pinga sem água. Daí para frente, cada vez que ameaçava uma chuvinha, ele tomava logo um gole da braba sem água. Depois, sob qualquer pretexto, o Chicão pedia uma dose da purinha. Ai, ai, ai, meu pai! Durante quanto tempo ele tomou pinga sem água? Quarto ato. Depois passou para a dose diária. Aumentou para duas, para três, uma no almoço, outra na janta e a terceira no bar. Durante o dia, com motivo ou sem motivo, ele entrava num boteco para refrescar ou esquentar a goela. Quando o Chicão caiu em si, estava tomando pinga como água. O fim da tragédia não demorou. No dia do velório aconteceu uma triste coincidência. Na falta de castiçais, as velas, junto ao caixão, estavam colocadas em cima de quatro garrafas vazias, talvez as últimas que ele esvaziou. Palavra de Deus. Vigiai e orai, para não caírdes na tentação. O espírito está pronto, mas a carne é fraca. Está em Marcos 14, 38. Quem ama o perigo, nele perece.
1: É isso aí, né? A coisa começa é assim, é de um nada, né, Joaquim? É uma daqui, uma dali, vai viciando, viciando, e chega a um ponto que não é fácil, não. Olha, você que está aí do outro lado. Eu fumei 33 anos. Para mim parar de fumar, Deus é que sabe. O sacrifício que eu tive que fazer. E gozado que a gente começa o quê? Um traguinho daqui, um traguinho dali, que os companheiros vão insistindo. O organismo não aceita, a gente costuma até engasgar com aquela danada fumaça, mas depois a gente passa a acostumar. E depois, para parar, quem está aí do outro lado sabe o que eu estou falando. Porque para quem já fumou ou fuma ainda, né? Então, meu amigo, a gente tem que dar um jeito de afastar. Eu, graças a Deus, já tenho mais uns 15 anos. 15 anos, tem mais uns quase 30 anos que eu não ponho cigarro na boca. Louvado seja Deus. Hoje, quando eu vejo a caatinga de cigarro, eu falo assim: quanto mal que eu já fiz para as pessoas, né? Mas Deus ajudou que eu caí a ficha a tempo. Então, a gente tem que evitar. Evitar, evitar e evitar. Porque depois que o caldo entorna, companheira, aí não tem como voltar atrás, não. Né? Então eu louvo, agradeço muito a Deus essa graça que eu consegui e gozado que para mim parar, presta atenção. Eu mesmo, tem hora que eu fico pensando, se não fosse Deus mesmo, não parava não. Eu coloco um cigarro no bolso e outro no porta-luva do meu carro. Eu falei só, nosso Senhor Jesus Cristo ficou 40 dias no deserto. Primeira tentação que foi para ele é como diz o outro.

lógico que ele ia estar com fome, né? E o demônio mandou ele transformar as pedras em pães. Eu falei, olha, eu vou ficar 40 dias com uma cigarra no bolso e no carro. Se eu não fumar, eu vou enterrar, não vou dar pra ninguém, Deus vai me ajudar que eu vou parar. E assim eu fiz, ó. Ô, menino, quando eu acabava de tomar um cafezinho de manhã, a primeira coisa que eu lembrava era danado de cigarro. Acabava de almoçar, a mesma coisa. Jantar, teve um dia que eu sonhei que eu tava fumando, eu cheguei a chorar, que eu quebrei a regra. Quando foi de manhã que eu vi que o negócio era sonho, aí eu sorri até sozinho na cama. Falei, graças a Deus, foi sonho, não foi realidade, não. Ó, você viu como é que é a coisa, a tentação, até na hora do dormir, tenta a gente. Porque o organismo cobra, né? A nicotina, o veneno. Ó, Deus ajudou que eu consegui. Mas, se não fosse Deus, né? Eu pedi aos companheiros, né, que era ministro da Eucaristia, ministro. Falei, coroa, gente, reza pra mim que eu tô precisando parar de fumar e eu não consigo. Aí a turma resolveu, você lembra, né, Joaquim? Eu mesmo pedi para os outros para rezar, ó, rezaram para mim, Deus ajudou que um dia eu fosse, e eu consegui. Mas é igual eu tô falando com vocês aí, que foi mamão com açúcar, não foi não. Mas graças a Deus, se eu não tivesse parado de fumar, talvez eu não estava aqui na rádio fazendo programa. Porque meu falecido pai, presta atenção, ele faleceu e morreu de eczema pulmonar. Então, quer dizer, eu já tinha uma grande tendência, né, Joaquim? Para seguir o exemplo do meu pai. Mas naquela época, era aquela época que o cigarro era liberado. Se fosse trabalhar na roça, o cigarrinho tava lá de lado, disse que é para tocar mosquito, né, Joaquim? É igual hoje essa pinga, né? Essa história dessa pinga aí. Tudo serve de motivo, né? E aí, como diz o outro, fazia o cigarrinho, aquela coisa, enrolava, ficava batendo papo, aquilo vai viciando a pessoa e para sair fora, companheiro. Não era fácil, meu pai conseguiu, coitadinho. Mas foi tarde, meio tarde demais, o pulmão já estava muito tomado, acabou que ele morreu de eczema pulmonar. Então é isso aí, né? E não vou longe, não. Eu conheço gente que nunca fumou e morreu de eczema pulmonar, viu? Porque às vezes o homem fumava dentro de casa. Então passava, né? Ela respirava aquela fumaça. Dizem, não sei, que eu nunca estudei nessa parte, mas diz que quem. Essa hora que é o fumante passivo, quer dizer, o que está ali do lado não fuma, mas está respirando a fumaça, né? Que o outro está fumando. Diz que é um veneno também. E assim se vai. Mas a gente deve pegar com Deus para ali, né, proteger e livrar a gente desses riscos que a gente aprende na vida, para a gente poder realmente sentir isso melhor. Por que eu estou falando tudo isso hoje? Para animar quem, às vezes, já tentou parar e tudo. A gente viu o evangelho de hoje, né, Joaquim? Não tem como. Um cego guiar outro cego. Se eu fumasse até hoje, eu não podia estar falando isso aqui na rádio, não é? Aí é sinal, como diz o outro, eu estava fumando. Mas graças a Deus, se eu conseguir, companheiro, você também consegue. Pega com Deus, leva a sério, como diz o outro. Aí é consegue. É a mesma coisa a bebida. Se, né, se pegar com Deus mesmo, afastar, o Espírito Santo ilumina. Então cada um de nós deve fazer a nossa parte, viu? Então tá aí o recado dado. 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Põe mais uma música aí, Joaquim, para nós aí, que daqui a pouco eu vou contar mais uma historinha aqui.

Quem sabe, sabe, né? Uma letra de uma música dessa mexe com até o sentimento da gente, né? Porque quando fala em Jesus Cristo, se fala dessa luz, o próprio nosso Senhor Jesus Cristo deixou bem claro: eu sou a luz do mundo, quem me segue não andará nas trevas, mas terá a luz da vida. Então essa letra dessa música de Roberto Carlos fala tudo, né? Então por isso que eu falo, tem música que é música bonita, que toca mesmo sentimentos, coração da gente, né? Presta atenção nessa mensagem muito bonita que eu vou ler agora. Lança o teu pão sobre as águas, porque depois de muitos dias o achará. Está em Eclesiastes, capítulo 11, versículo 1. Pregando a palavra. Toda e qualquer oportunidade que tivermos de fazer o bem e de semear a palavra de Deus não deve ser desperdiçada. Nada deve impedir a boa palavra sair da sua boca e nem da boa ação de suas mãos. Deixe de lado a vergonha, o medo e a timidez, ou qualquer que seja a limitação que tente deter a sua vontade de fazer o que o Senhor tiver colocado em seu coração. Muitas pessoas precisam de uma palavra de conforto, esperança, uma orientação ou até uma repreensão, e Deus conta com você. Pode ser uma conversa no trabalho, no ponto de ônibus, na sala de aula ou simplesmente em uma caminhada. Talvez seja um conhecido, um amigo, um parente ou até um estranho que você esteja vendo pela

primeira vez. Não importa. Você precisa lançar o pão, falar a palavra, agir segundo a orientação de Deus. Pode parecer que esse princípio foi apenas uma simples conversa, mas creia que o Espírito Santo vai agir no coração da pessoa que recebeu a palavra. E quem sabe, você ainda terá o privilégio de ver a obra realizada e o fruto da semente que você lançou. Cura, libertação, perdão. Lance o pão e deixe que Deus faça o restante. Não se detenha. Siga orando, testemunhando e pregando a palavra. Com certeza, o Senhor revelará um dia o resultado glorioso de seus atos de fé. Tá aí a mensagem bonita, né? Por isso que eu falo, você que está aí ouvindo, principalmente papai, mamãe, tá com família aí, né? Não perca tempo pregando a palavra de Deus através dos conselhos, da boa conversa, das orientações. Tudo isso é oração. Quando fala em oração, tem gente que acha que tem que pegar o texto, né? Muitas vezes rezar ajoelhado lá, rezar, rezar, rezar, rezar. Ou então ir lá participar lá na igreja com o pastor, passar na igreja católica, lá ficar o dia inteiro lá diante do santo. Não, não é só isso, não. Não é por aí, não. Viu? A palavra de Deus é lançada muitas vezes através até do olhar, da simplicidade, da humildade, porque Deus age nas coisas simples, pequeninas. Viu? A boa orientação, bom testemunho, fala mais alto que as palavras. Então a gente tem que aprender a viver. A gente mesmo deve perguntar para a gente mesmo: aonde eu chego? Eu levo a boa nova, eu dou um bom conselho, eu sei conversar em público, eu sei conversar com as pessoas, levando a semente de Deus, fazendo a semente e palavra de Deus germinar? É! Ou sou aquela pessoa que leva a escuridão, as trevas, só dou mau conselho? É crítica em cima de crítica, jogando pedra em todos e em todos, como se eu fosse santo? Cuidado, cuidado, volto a repetir. As palavras bendita, ela gera vida, gera o reino de Deus. Mas a palavra maldita, ela gera morte, destruição, escuridão, trevas. E o demônio gosta das pessoas que agem assim, viu? Fazendo o reino dele acontecer, destruindo as pessoas, sentimentos, destruindo vidas. Então, cada um de nós devemos estar pregando a palavra de Deus, levando esse pão da vida. Por isso que eu falo, se a pessoa soubesse o que é participar de uma santa missa, uma santa celebração na comunidade, vivia louvando, agradecendo a Deus. Porque tem o ambão, que é a mesa da palavra, né? Que a gente se alimenta da palavra de Deus, e tem o altar, que é a mesa da palavra, e da Eucaristia. Ah, como é gostoso! Quando a gente começa a aprofundar e entender mais isso aí, aí a gente sabe que lá é a fonte. Lá a gente não sai sem matar a sede, matar a fome. Mas isso depende da fé. Porque senão você sai, entra e sai do mesmo jeito. Para sair com o Espírito Santo, cheio de graça e de bênção, é necessário ouvir, acolher a palavra de Deus, alimentar da palavra de Deus. Aí sim você vai sair fortificado da igreja. Né, das celebrações na comunidade, de tudo. E olha, presta atenção que eu vou falar, não esquece isso nunca. Assim como nosso corpo precisa do arroz, do feijão, da verdura, das coisas para alimentar, para a gente ficar forte, sadio, corpo curado, bonito, sadio, é necessário também a parte espiritual, viu? Porque não adianta você ter um corpo muito bonito, parecendo uma princesa ou um príncipe, se muitas vezes por dentro está cheio de podridão, cheio de malícia, cheio de coisa ruim. Isso não, viu? Porque quando a pessoa não se alimenta da palavra de Deus,
e vive pelas coisas do mundo,

0: Ele consegue enganar muita gente? Consegue. Só que tem, chega um ponto que até no olhar ele transmite trevas, transmite destruição. Ele tem prazer de ver a coisa errada acontecer. Isso não é agradável aos olhos de Deus, nosso Pai. Então nós temos que aprender a viver com mais dignidade, mais respeito, perdoar mais, amar mais, para poder seguir o caminho do nosso Mestre Jesus. Porque seguir nosso Jesus Cristo não é mamão com açúcar, não, viu? É, tem que ter discernimento, sabedoria. E aí é só o Espírito Santo para nos iluminar e dar força para a gente saber contornar as situações difíceis para poder realmente fazer brilhar a luz de Cristo que está dentro de cada um de nós, que foi batizado nesse mesmo Espírito, independente de raça, cor, religião. Viu? Independente de raça, cor, religião. Então fica a pergunta para mim, mas Joaquim, que está aqui na rádio, e para você que está aí ouvindo o programa do outro lado. Como é que eu estou vivendo a minha vida? Eu estou preparado para poder encontrar com meu pai e chamá-lo de meu pai? Então, fica aí, né? Ô Joaquim, põe mais uma música aí. Ah, não dá tempo não, né?
1: É,
0: Tá
1: não vou
0: faltando 2 minutos,
1: contar.
0: agora é meditação da noite, né?
1: É,
0: Ó,
1: agora.
0: presta atenção, essa meditação
1: Para a meditação da noite.
0: tá muito bonito, presta atenção.
1: Individualidade. Nenhum dedo da mão é igual ao outro. Se faltar um, a mão já não é inteira. Assim acontece com as pessoas. Ninguém é xerox do outro. Cada ser é portador de originalidade e individualidade e tem seu espaço reservado no conceito do universo. O apóstolo Paulo explicava isso usando a metáfora do corpo. Nele há muitos membros, todos importantes na diversidade de suas funções. Há mãos, pés, olhos, ouvidos. O corpo não é só mãos, ou pés, olhos ou ouvidos? Somente o ouvido é capaz de escutar. Somente o olho é capaz de olhar. Sem o ouvido, a pessoa não escuta. E sem o olho, não enxerga. O olho não pode dispensar o ouvido. E este não pode fazer pouco dos pés. Os pés precisam das mãos, pois só elas, na sua individualidade, conseguem realizar sua tarefa. Não tenha medo da individualidade. Se for o caso de temer, tema o copiar os outros, para não perder a sua individualidade.
0: É isso aí, né? Cada um é único, né, Joaquim? Aí eu fico imaginando, assim, é tão bonito quando a gente vê muita gente, quando a gente vai lá na Aparecida do Norte, aquela ponte lá cheia, né? De gente. Eu falo assim, oh, gente, como é bonito a criação divina, né? Porque nós foi criado como imagem e semelhança de Deus. Mas presta atenção que eu vou falar. Na diversidade, Deus se faz a unidade. Todos nós somos filhos e filhas de Deus. Por isso que nós devemos tomar cuidado no tratar com o nosso semelhante. Por isso que nós temos que aprender a respeitar mais, amar mais, para poder ser um Cristo na vida das pessoas, né? Sentir que a gente foi colocado no mundo para servir e não ser servido. Olha, que pena que nosso programa está aí no final, mas fica aí bonito, né? É, quando a gente ora os órgãos da gente. Eu vou fechar apenas convidando a você que está aí do outro lado ouvindo nosso programa, para essa noite, quando você deitar na cama, não importa a idade que você tenha, medite um pouco quantas vezes seu coração já bateu, seu pulmão também, né? 24 horas no ar, sem parar, é uma máquina muito perfeita, né? Então, louve e agradeça a Deus, desde quando você estava no ventre da sua mãe, até no dia de hoje, não sei qual a sua idade, que você está ouvindo aí o programa, mas pense nisso para você ver, como é que não, Deus criou cada um de nós tão perfeito, tão perfeito. Aí fica a pergunta, né? Cuidado, cuidado, para não destruir essa perfeição. Louvado seja nosso Senhor Jesus.

0: Jesus Cristo.
1: Ah, sempre seja louvado.
0: Ó doce coração de Maria.
2: Seja a nossa salvação.
0: Uma boa noite para todos. Fiquem com Deus.
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0: aqui no nosso programa Paradão Sertanejo, Diego Vitor Hugo, Jorge Matheus cantou pra gente Beijo de Tricose, Henrique Juliano, Traumatizei, Zeneta e Cristiano, Oi Balde, Cleito Romário, participação do Juan Santana, Namorando ou Não. E abrindo nosso programa de hoje, a belíssima Ana Castela, com voz da Roça Bebê. A gente volta já.
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6: Morro Grande FM, na melhor. 79, boa noite.
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0: Isso é o Paradão Sertanejo, diariamente por aqui com o melhor da música sertaneja de todos os ritmos. E agradecendo o carinho da sua companhia. Obrigado aí aonde quer que você esteja curtindo sempre moda boa, moda nossa, moda sertaneja. Quem canta agora? Garota Safada.
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0: Rick Rine, prega demais, calcinha preta, você não vale nada. John Bosque, Diniso, saudades de mim, garota safada, minha mulher, não deixa não. É complicado, né? Se não deixar, não vai não. Esse é o Paradão, que volta daqui a pouquinho.
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4: 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Agora 7h23. Boa noite.
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0: Paradão Sertanejo diariamente com você por aqui nesse mesmo horário, nessa mesma sintonia. Trazendo o melhor da moda sertaneja. E a gente manda aquele alô super especial pra você que tá conectado com a gente. Que as coisas boas da vida sejam sempre presentes para você. Faça o bem que ele volta, hein? Agora tem Bruna e Matheus.
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0: Esse é o Paradão Sertanejo, Carlos e Jader, Festa na Piscina, Eduardo Costa, Saudade, Bruninho e Davi, Papo Reto, Bruno e Matheus cantou pra gente. Me liga aqui no nosso programa.
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2: Já estamos de volta, eu sou Leito Júnior, diariamente com você por aqui nesse mesmo horário, nessa mesma sintonia, trazendo o melhor da moda sertaneja. Obrigado aí pelo carinho maravilhoso da sua audiência. Deus te abençoe. Agora tem Tony Kleber.
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0: Lambada, Alberto e Adriano, culpados aqui no Paradão, Matheus e Cristiano, a chave, Gil Guaxupé, se ela não me amar, eu vou ficar doidão. Também tivemos aí Tony Kleber, tô fazendo falta, a gente só vai dar um tempo, voltamos já.
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6: 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Agora 7h54.
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0: Agradecendo o seu carinho pelo rádio, pela internet, você conectado com a gente por aqui. No melhor da moda sertaneja, tá em casa descansando ou tá aí trabalhando, um bom trabalho pra você. Agora quem canta aqui no Paradão é Leonardo.
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0: João Paulo e Daniel, desejo de amar. Dani deles, vem me amar. Cadu e Camilim, mete chifre nele. E o Negro e Solimões cantou Vida Louca. Leonardo, a festa todo dia. Aqui no Paradão, a gente dá uma paradinha, mas voltamos já.
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2: 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Boa noite.
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4: Quase finalzinho, quase fechando a porteira. Mas tá viado ainda, hein? Tem moda boa por aqui. E esse é o nosso Paradão Sertanejo, agradecendo seu carinho e a sua audiência, onde quer que você esteja. Energia positiva, alegria sempre no coração. E por aqui, moda boa com Chitãozinho e Xororó. Alô!
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0: A última de hoje, fechando a porteira aqui do nosso Paradão Sertanejo 2-1, meu amor, César Menotti e Fabiano cantou pra nós, hein? Do lado esquerdo e Edson e Hudson, A Força da Paixão, ficando por aqui o nosso Paradão Sertanejo. Ó, quero desejar pra você toda a paz, alegria, espiritualidade boa do mundo pra você na sua vida, tá? Eu tô de volta aqui nesse mesmo horário, nessa mesma sintonia, de enquanto marcado, abrindo porteira e tocando moda boa, tá bom? Um abraço do Cleiton Júnior e até lá!
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